0: KTV FM, o tempo todo com você, essa música linda, hein? 14 bis espanhola, fechando mais uma hora aqui do Boa Noite KTV especial de fim de semana. No intervalo é rapidinho, já voltamos.
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20: Nove e onze.
0: 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De volta aqui pela KTV, vamos juntos até meia-noite. Hoje, Dia das Mães, abrindo mais uma hora com Ana Vilela, Trem Bala.

0: KTV FM, o tempo todo com você, Roupa Nova, fechando mais meia hora só de músicas, Amar É. Já voltamos com mais sucessos.
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3: 9:39.
4: 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De volta aqui pela KTV, abrindo mais meia hora com Ed Mota, Fora da Lei.

0: 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E do Ribeiro, de Mais Ninguém. Fechando mais uma hora aqui do Boa Noite com a TV especial de fim de semana. Já voltamos.
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6: Dez e sete.

0: KTV FM, o tempo todo com você. Demais essa música da Zizi Posse, né? Perigo. Colocando ponto final em mais meia hora só de músicas. O intervalo é rapidinho, já voltamos. 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
1: 10:36.
0: De volta aqui pela KTV, essa música linda demais. Guilherme Arantes, Brincar de Viver.

KTV FM, o tempo todo com você, Elba Ramalho, Ciranda da Rosa Vermelha, colocando o ponto final e mais uma hora aqui do Boa Noite KTV. O intervalo é rapidinho, já voltamos com a nossa última hora, segura aí. De volta aqui pela KTV, vamos juntos até a meia-noite. Boa noite, KTV, especial de fim de semana, hoje, Dia das Mães. Abrindo a nossa última hora com José Augusto, Sonho por Sonho.

KTV FM, o tempo todo com você. Cássia Heller, o segundo sol. Fechando mais meia hora só de músicas. O intervalo é rapidinho, já voltamos com o nosso último bloco.

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1: Meia-noite e 3.

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1: Quatro e dois.

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e querida mãe Iemanjá. Limpe os nossos corações de todas as maldades e malquerências. Que os nossos corpos, tocados por vossas águas salgadas, libertem-se em cada onda que passa de todos os males materiais e espirituais.

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0: 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Savage Garden, Truly Madly Deeply. 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
0: Um bom dia todo dia pro Vilmar, que já tá me levando de carona pelas ruas da cidade. Ele com o destino a São João do Oeste, nesta manhã gelada. Já já roupa nova pra você. Agora Lia, garotas choram mais. Bom dia.

0: 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Kubi Khaled, Midnight, botou aqui na programação, fechando este bloco. Eu vou pra voltar já já. Agora são 7 horas e 31 minutos. 7h31. Bom dia e uma ótima segunda pra nós.
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Muito bom dia todo dia para você que me leva de carona nesta manhã gelada. Vamos juntos até o meio-dia com uma programação quente. Agora tem Lobo, I Love You, To Want Me. Já tem notícias por aqui para você. Bom dia.

0: KTV FM, o tempo todo com você. Boss Avenue Fast Car, com a participação de Kina Grandes aqui na programação. E assim a gente fechou a nossa primeira hora do Bom Dia KTV. Pontualmente, 8 horas. Agora é hora de ficar bem informado por aqui com as últimas notícias. Vamos lá?
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0: Segunda-feira, 11 de maio de 2026. Temperatura neste momento na cidade de Cascavel é de 2 graus e sensação térmica de 0 grau. Em Foz do Iguaçu, a temperatura é de 3,5 graus e sensação térmica de 2 graus. Bom, o frio ganhou força no Paraná nesta segunda-feira e fez a cidade de Cascavel registrar sensação térmica de 1 grau negativo nas primeiras horas do dia. Com a atuação de uma massa de ar polar, praticamente todo o estado amanheceu com temperaturas abaixo dos 10 graus. Apesar do frio intenso no início da manhã, a previsão indica predomínio de sol ao longo do dia. Em Cascavel, por exemplo, a máxima deve chegar aos 15 graus. Em Toledo, a sensação térmica foi de 0 grau, com máxima prevista de 16 graus. Marechal Cândido Rondon amanheceu com sensação de 4 graus e também deve alcançar 16 graus durante a tarde. Já em Foz do Iguaçu, os termômetros marcaram 2 graus no amanhecer, com máxima prevista também de 16 graus. Pato Branco registrou sensação térmica de 0 grau e máxima prevista para hoje de 15 graus. Na capital, Curitiba, o dia começou com sensação térmica de 2 graus e máxima prevista de 17 graus. As condições mais favoráveis para a geada moderada atingiram o sudoeste, centro-sul, sudeste, região metropolitana de Curitiba e Campos Gerais. No extremo sul do estado e na região de Guarapuava, não está descartada a ocorrência de geada forte, principalmente por causa do intenso resfriamento e da ausência de ventos durante a madrugada. Até mesmo regiões do oeste, centro e norte do Paraná podem, sim, registrar geadas fracas e irregulares. Durante a madrugada, General Carneiro chegou a registrar temperaturas negativas. Bom, vamos falar ainda sobre o frio. A previsão indica que o frio deve continuar intenso amanhã, terça-feira, portanto, o frio continua. O dia começa novamente com temperaturas baixas em todo o estado, especialmente na metade sul do Paraná. E há possibilidade de novas geadas, principalmente na região sul. Polícia Militar apreendeu quase 50 quilos de maconha em uma pousada de Foz do Iguaçu. Suspeitos disseram que levariam a droga para Curitiba. Dois homens foram presos ontem pela manhã, portanto, neste domingo, dia 10 de maio, após a Polícia Militar apreender essa quantidade expressiva. 50 quilos de maconha em uma pousada de Foz do Iguaçu, oeste do Paraná. A ocorrência começou após uma denúncia repassada aos policiais durante um ponto base realizado na rodoviária da cidade. Agora são 8 horas e 3 minutos. 8 e 3, eu volto já já com mais músicas e notícias em uma hora.
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De volta por aqui com você e pra você na KTV FM com uma programação quente. Vamos esquentar esta manhã gelada com música boa e você também pode indicar a sua preferida. Fique à vontade para mandar mensagem. O nosso WhatsApp à disposição, 998350101, 998350101. Realmente uma manhã gelada. E você, já pensou que o inverno ainda nem chegou? Mas o friozinho já aterroada a graça. Desejo para você uma semana maravilhosa e abençoada. Tô por aqui todas as manhãs com boa música e notícias de hora em hora. Já que você ficou bem informado agora, né, com as últimas notícias, tá aí me levando de carona pelas ruas da cidade, já chegou no trabalho, tá em casa ainda, te desejo uma manhã incrível, uma manhã super especial e eu tô por aqui com a programação musical da Rádio KTV FM. Abrindo essa hora agora, vamos de James Blunt. You're beautiful. Bom dia todo dia e uma ótima segunda. Agora são 8:08. 8 horas e 8 minutos, horário de coincidências. Sim, teremos uma semana incrível porque o universo conspira a nosso favor. Beijos. Bom dia.

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Tá aí Mandela Day com Simple Minds, essa música de 1989 do álbum Street Fighter's Ears, matando saudades por aqui. KTV FM 8:17. E a música não para, agora tem Landau, Tão Só, com a participação de Zeca Baleiro, mas você não está tão só. Eu fico com você até o meio-dia por aqui, na melhor sintonia.

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FM o tempo todo com você, Ivo Pessoa. Eu só quero que você esteja bem. KTV FM 8h24. Agora chegando por aqui, George Benson, linda essa canção pra você aqui na KTV FM, In Your Eyes, o tempo todo com você.

0: Tudo com você, Fleetwood Mac, Wish You're Here, aqui na programação, fechando este bloco. Eu vou ali pra voltar já já, 8h32.
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Já tô de volta por aqui, eu não disse que o intervalo era rapidinho? Aqui promessa é dívida, mais músicas porque você merece. E já já tem notícias. Agora, deixa eu mandar um beijo super carinhoso pros amigos que estão na sintonia da KTV FM nesta manhã maravilhosa e gelada, diga-se de passagem. Bom dia pra Dalila, ela mandou um bom dia gelado, né? Obrigada pelo carinho. Um abraço também pro Lopes, bom dia todo dia, ótima segunda. Quem também mandou mensagem por aqui foi a Cleusa. Bom dia, Vanessa, estou no trabalho nesta manhã gelada e gostaria de ouvir Ferg, Big Girls Don't Cry. E ofereço para você e pros amigos da KTV FM. Bom trabalho para nós, então. Beijão para você também, Cleusa. Agora são 8h36.

A TV FM o tempo todo com você. Débora Blando, a maçã aqui na programação, fechando o bloco. 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E agora chegando por aqui a Lacey Dalton, Stay With Me, tradução dela, e fica comigo, simples assim.

0: KTV FM, o tempo todo com você, Andrew Donalds. Por aqui, essa música linda, Michelle. Antes, a Lacey Dalton cantou Stay With Me. Portanto, a tradição é Fica Comigo aqui na KTV FM. Todas as manhãs, uma programação caprichada, músicas selecionadas e notícias de hora em hora, porque é importante ficar bem informado. E com a KTV FM você tem os dois. Agora, são 8 horas e 59 minutos, 8h59, é hora de notícias por aqui. Vamos lá?
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0: Pontualmente 9 horas. A temperatura neste momento na cidade de Cascavel é de 7 graus. Sensação térmica de 5 graus. Em Foz do Iguaçu, a temperatura é de 8 graus, portanto. E a sensação térmica de 7 graus e meio. Bom, o amanhecer desta segunda-feira foi de frio extremo em várias cidades do Paraná. General Carneiro liderou os registros com sensação térmica de 7 graus e meio negativo, segundo dados divulgados pelo CIMEPAR, que é o Sistema de Tecnologia e Monitoramento Ambiental do Paraná. O Instituto informou ainda que, com exceção de Assis Chateaubriand, todas as estações meteorológicas do sistema registraram nesta segunda-feira a menor temperatura de 2026 até agora. Em Cascavel, a sensação térmica chegou a 4 graus negativos nas primeiras horas do dia. Em Toledo, os termômetros marcaram sensação aí de 0,7 graus negativos. Segundo o CIMEPAR, o cálculo da sensação térmica considera a temperatura registrada e a intensidade do vento no momento. Portanto, o ranking aí das menores sensações térmicas no Paraná, em primeiro lugar aparece General Carneiro, em segundo, Entre Rios, em Guarapuava, e em terceiro lugar, Guarapuava. Cascavel em quarto e Palmas em quinto lugar, portanto. Quatro moradoras da região da Trifronteira viveram momentos de terror durante um assalto a um ônibus que seguia para o Paraguai, região de Capitão Leônidas Marques. Segundo relatos das vítimas, a viagem começou na noite de sexta-feira, com saída da região de Santo Antônio do Sudoeste, por volta da 1h30 de sábado, então, da madrugada. Quando o ônibus passava por Capitão Leônidas Marques, dois veículos interceptaram o coletivo. De acordo com as vítimas, criminosos armados invadiram um ônibus e anunciaram um assalto. Sob ameaças, o motorista foi obrigado a seguir por uma estrada secundária, então, em direção ao interior do município. Durante o trajeto, os assaltantes recolheram dinheiro, celulares, joias e outros objetos de valor dos passageiros. Já em uma área isolada, todos foram obrigados a descer do ônibus e tirar as roupas, permanecendo apenas com peças íntimas em meio à chuva e ao frio. Alguns passageiros foram agredidos com coronhadas e também sofreram choques elétricos. Agora são 9 horas e 2 minutos, 9 e 2. Eu volto já com mais músicas e notícias em uma hora.
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De volta por aqui, eu e você, nesta manhã maravilhosa de segunda-feira. Mais uma semana pela frente. Desejo para você uma semana produtiva e abençoada. E vamos juntos até o meio-dia com música e informação sempre aqui na nossa programação. É nas ondas da 94.5 em Cascavel e 90.1 em Foz do Iguaçu que nós temos um encontro marcado. E agora tá chegando por aqui, abrindo a hora, mais músicas. Sucesso internacional para você, para nossa programação musical. Steeler's Wheel, Stuck in the Middle, Without You. Aumenta o volume aí e uma ótima semana para nós. Bom dia!

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De volta por aqui, eu e você, nesta super segunda-feira. Um ótimo início de semana para nós. Uma semana abençoada e produtiva para você que está aí do outro lado do radinho comigo nesta manhã gelada, mas a programação é quente. Falando nisso, chegando por aqui agora, Jayden Levick, Today is a New Day. Hoje é um novo dia. É a tradução dessa música para você. Bom dia.

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José, foi especialmente pro Laertes, que pediu e curtiu. Obrigada pela participação, Laertes. Ouvi dizer que tá uma manhã gelada, mas eu te faço companhia até o meio-dia por aqui. Agora chegando no Doubt, It's My Life. Agora são 9 horas e 46 minutos. 9h46.

0: E o tempo todo com você, Elias Jack, quase um segundo. Antes, Blitz, Reggae do Avião, teve também Olivia Newton-John, A Little More Love. Passou por aqui No Doubt, It's My Life, Dino Fonseca, Lanterna dos Afogados, Melim, Ouvi Dizer, Angel Taylor com Like You Do. E a primeira do bloco foi com Jaden Levick, Today's a New Day. Agora pausa. 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
0: Segunda-feira, 11 de maio de 2026. Temperatura neste momento em Cascavel, 9 graus. Sensação térmica de 6 graus. Em Foz do Iguaçu, a temperatura é de 11 graus e meio e sensação térmica de 10 graus. Polícia Federal e a Polícia Militar apreenderam aproximadamente 5 toneladas de maconha e um fuzil durante uma ação integrada realizada no município de Planaltina do Paraná, região de fronteira entre Brasil e Paraguai. Os entorpecentes estavam escondidos em meio a uma carga lícita de produtos perecíveis transportada em um veículo abordado pelas equipes policiais. Durante a fiscalização, os agentes localizaram a grande quantidade de droga e também apreenderam um fuzil. Suspeito responsável pela carga foi preso em flagrante. Ele foi encaminhado para a delegacia da Polícia Federal em Maringá. Chocolates comercializados no Brasil terão de seguir percentuais mínimos de cacau na composição previstos por lei. Além disso, os fabricantes precisarão informar de forma clara a quantidade do ingrediente, então, nos rótulos dos produtos vendidos no país, sejam eles nacionais ou importados. A Lei nº 15.404/2026, que define critérios para produção, classificação e rotulagem de produtos derivados de cacau no Brasil, está publicada na edição desta segunda-feira do Diário Oficial da União. E a norma entra em vigor, portanto, passa a vigorar em 360 dias. Temos um ano aí, período em que a indústria deverá se adaptar às novas exigências. Agora são 10 horas e 1 minuto, 10 e 1, eu volto já com mais músicas e notícias em uma hora.
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De volta, eu e você, nesta manhã maravilhosa de segunda-feira. Manhã gelada, mas a programação é quente. E eu agradeço de coração a sua sintonia comigo nesta segundona. Te desejo uma semana produtiva, abençoada. Que tudo de melhor aconteça aí na sua vida, na sua casa e no seu trabalho também. Certo? Por aqui vamos juntos com música e informação. Agora que você já ficou bem informado, abrindo mais uma hora, eu te convido a voltar no tempo. Nós vamos relembrar uma balada icônica de Elton John. Ela foi lançada em 1985, um grande sucesso comercial, alcançando o topo das paradas em diversos países, chegando também a terceira posição, olha só, no Reino Unido e a sétima posição nos Estados Unidos, no topo das paradas. Estou falando de Nikita, com Elton John para você aqui na KTV FM, direto do Túnel do Tempo. Bom dia todo dia, são 10h06.

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0: FM o tempo todo com você. Nando Reis espera a primavera. 11 horas e 1 minuto, é hora de ficar bem informado por aqui.
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0: Segunda-feira, 11 de maio de 2026, a temperatura neste momento na cidade de Cascavel, 12,5 graus, sensação térmica de 11 graus. Em Foz do Iguaçu, a temperatura é de 13 graus, sensação térmica de 12 graus. A Polícia Militar registrou o desaparecimento da adolescente Shirley Gabriele de Rosso, de 15 anos, em Rio Bonito do Iguaçu, região centro-sul do Paraná. Segundo familiares, a jovem saiu de casa na tarde de sábado, dia 9, na comunidade Assentinho, dizendo que iria trabalhar. No entanto, ela não chegou ao local de trabalho e também não retornou para casa. Desde então, Shirley não atende ligações nem responde mensagens, o que aumentou a preocupação da família. O desaparecimento foi registrado pela Polícia Militar neste domingo. Quem tiver informações sobre o paradeiro da adolescente pode entrar em contato com as autoridades policiais. E a Polícia Civil do Paraná investiga também o desaparecimento de Antônio Rodrigues Júnior, registrado no sábado, dia 9, em Foz do Iguaçu. O empresário de Céu Azul e a esposa foram até a região da Vila Portes. Enquanto a mulher seguia para a cidade do Leste do Paraguai, Antônio permaneceu dentro do veículo estacionando na rua Oswaldo Cruz. Ao retornar, por volta das 10h30 da manhã, a esposa encontrou apenas o carro trancado no local. Antônio já não estava mais na região. Conforme relatos da família, ele aparentava estar em estado de desorientação mental no momento do desaparecimento. Polícia Civil investiga o caso. Familiares reforçam o pedido de ajuda da população e destacam que a divulgação é fundamental para encontrar o empresário. Informações que possam auxiliar nas buscas podem ser repassadas pelos telefones 197 da Polícia Civil e 181 do Disque Denúncia. Você está à procura de um trabalho na cidade de Foz do Iguaçu? Então atenção, porque a Agência do Trabalhador de Foz do Iguaçu divulgou, tem 538 oportunidades de trabalho em 90 funções. As vagas estão sujeitas a alterações frequentes. Por isso, antes de se deslocar até a agência, é recomendado que o interessado entre em contato pelo telefone 45-3545-5450 para confirmar a disponibilidade da vaga. O atendimento é realizado de segunda a sexta-feira, das 8 da manhã às 2 horas da tarde, na rua Xavier da Silva, 834, Centro. Para ser atendido, é necessário apresentar a carteira de trabalho físico ou digital, um comprovante de residência e um documento de identificação com foto. Agora são 11 horas e 4 minutos. Eu volto já já com mais músicas e notícias em uma hora no Jornal da KTV.
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Estamos apresentando o Bom Dia KTV nesta manhã gelada de segunda-feira. O sol brilha forte para aquecer esta segunda gelada. Agora a temperatura é de 12 graus e meio, sensação térmica de 11 graus. Bom, eu, Vanessa Medeiros, fico com você até o meio-dia por aqui. E você também pode indicar a sua preferida. Deixa eu mandar um abraço para o Éden, ele pediu aqui uma música, eu vou encaixar nesse bloco. Um bom dia, todo dia para você também, Éden, com frio, concordo. Bom, mas desejo para você uma semana maravilhosa, abençoada e produtiva. E agora, abrindo essa nossa última hora, vamos ouvir este clássico com Bon Jovi, All About Loving You. Uma excelente segunda, bom dia. 11:08.

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2: Uma ótima manhã para você, excelente segunda para nós, uma semana maravilhosa. Agora tem JQuest, fique bem, com a participação de Herbert e Viana.

FM, o tempo todo com você, Jota Quest. Fique bem com a participação de Herbert e Viana. Eu fico bem com você aqui na programação da Rádio KTV FM. Paradinha rápida, eu volto já já. Agora são 11h32.

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Que bom ter você comigo nesta super manhã de segunda-feira. Segundou por aqui com S de sucesso ou S de saudade. Desejo para você uma semana maravilhosa e nós vamos juntos por aqui até o meio-dia, já. Então você fica bem informado com o Jornal da KTV, apresentação Eliane Mendonça. E agora tá chegando por aqui mais músicas, abrindo o último bloco, Jacksons com Shake Your Body. Uma ótima segunda, bom dia, 11h36.

0: A TV FM o tempo todo com você, Maneva, deixe-me ir, tem café, fechando este bloco. 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
0: Mais músicas pra você sempre aqui. Agora vamos ouvir Klim Fischer, Love Changes Everything, pra você.

KTV FM, o tempo todo com você. Klim Fischer, Love Changed Everything. Aqui na programação, as melhores músicas pra você sempre. Eu fico por aqui nesta manhã maravilhosa, nesta segunda-feira incrível. Agradeço de coração a sua companhia. E na sequência tem o Jornal da KTV, certo? Apresentação Eliane Mendonça. E eu vou para voltar amanhã, se Deus quiser e permitir. 7 horas da manhã temos um encontro marcado com música boa sempre aqui. Músicas selecionadas, programação caprichada e notícias de hora em hora, certo? Porque música faz bem para a alma e para o coração e notícias... É importante ficar bem informado sempre. Desejo para você uma semana incrível. Beijo no coração. Nosso WhatsApp continua à disposição. 998-350101. 998-350101. Eu deixo a última de hoje para você. Have You Ever Seen the Rain? Com esta releitura de John Depp and Black Heart. Beijão e uma ótima segunda para nós. Até amanhã. 11h56. Bye. Fui.

0: tarde para você, sejam todos muito bem-vindos. O Grupo KTV de Comunicação agradece a sua companhia. Eu, Eliane Mendonça, fico contigo a partir de agora na TV, nas nossas FMs 94.5 em Cascavel Região e 90.1 em Foz do Iguaçu, além das nossas plataformas digitais, acesse ktv.com. Segunda-feira, 11 de maio. Marginal da BR-277 será interditada a partir de amanhã e o motivo é a implantação do emissário pluvial. Quem traz as informações ao vivo é a Isabela de Oliveira. Boa tarde, Isabela.
1: Olá, Eliane, boa tarde para você, boa tarde para todos que estão acompanhando o Jornal da KTV. Inclusive, o trecho já está aqui todo pronto para essas obras, viu? A gente fala aqui da marginal da rodovia BR-277, na altura, né, do núcleo industrial Albino Schmidt, e já é intensa a movimentação de trabalhadores para essas obras e também de maquinários. Vou pedir para o Vilmar Rodrigues mostrar um pouquinho melhor aqui, né, com relação a essa interdição. A gente vê, né, tem até um carro ou outro que transita aqui na via marginal, mas há muita presença, né, de trabalhadores e é preciso ter muita atenção para quem passa por aqui. É uma obra extensa, nós devemos ter aí pelo menos 2 dias de interdição total neste trecho aqui da marginal da BR-277, sentido Foz do Iguaçu. Então, fica o aviso aos motoristas, porque como a área aqui já está em preparação para a interdição total a partir de amanhã, os trabalhadores aqui dessa região vão ter que buscar vias alternativas para continuar fazendo esse deslocamento. Essa é uma obra, né, que no total ela vai ter mais de 78 mil metros quadrados de pavimentação asfáltica, né, contemplando aí importantes trechos da nossa região. E nesse sentido, né, de Cascavel até Foz, são mais de 4,5 km de revitalização da via marginal. No sentido oposto, né, do trevo ao aeroporto, vão ser quase 2 km de pavimentação. Mas, neste momento, né, tudo sendo preparado para a instalação desse emissário, porque por 2 dias essa área aqui da rodovia, ou melhor, da marginal da BR-277, ficará interditada para o trânsito de veículos. Isso, né, na área da marginal, como eu mencionei, no sentido Cascavel-Foz do Iguaçu, bem aqui na altura do Parque Industrial Nicolau Schmidt, Albino Nicolau Schmidt. Então, muita atenção para quem utiliza aqui esse trecho, em especial, né, trabalhadores que vêm para as indústrias aqui da região, porque vai ficar tudo parado por 2 dias, só muda alguma coisa se realmente tiver chuva. Mas como não tem previsão de chuva para terça e quarta-feira, a tendência é que essa obra seja concluída e fique apenas no sentido aí por um tempo de interdição parcial até que sejam finalizados todos os serviços aqui neste trecho, Eliane.
0: Obrigada, Isa. Então, máquinas já estão por aí, a interdição mesmo a partir de amanhã. Então, você que utiliza esse trecho, né, tem que ficar bastante atento, tá bom? Buscar caminhos alternativos. Tá frio aí? Pois é, Cascavel registra sensação térmica de menos 4 graus durante a madrugada. A semana começou bem gelada em todo o Paraná e, inclusive, teve geada em algumas cidades aqui da região. Vamos ao vivo com a Débora Evangelista, que tem mais informações pra gente? Tá frio aí, Débora? Boa tarde pra você.
2: Oi, Eliane, eu não tava preparada pra esse evento não, viu? Vou te falar que até aqui no sol tá frio. Mesmo que esteja um pouquinho mais agradável que hoje cedo, né? Porque hoje foi difícil levantar da cama, colocar o nariz pra fora, assim, de casa. Porque realmente estava muito, muito frio. O pessoal sabia que vinha, né? A gente já estava de olho na previsão, mas realmente foi além do que muita gente estava esperando, né? Você falou de sensação aí de menos 4. Agora está um pouquinho mais agradável aqui, olha, nesse termômetro no centro da cidade, está marcando 9 graus. Agora, quando a gente chegou aqui alguns minutinhos atrás, estava 8, subiu um pouquinho. Então já dá uma amenizada. Mesmo assim, o que a gente vê na rua, muita gente mesmo encasacada, cercada, com touca, com cachecol, tentando se proteger de todo jeito, né? A gente estava aqui, lagarteando, como a gente fala, né? No solzinho para se aquecer, não passar frio até a nossa entrada ao vivo. Mas você sabe, Eliane, que tem um pessoal que encara, né? Encara o frio cedo, porque tem que sair de casa, tem que trabalhar. Mas tem gente que gosta de fazer a caminhadinha matinal, praticar atividade física ao ar livre, mesmo com esse frio. A Isabela de Oliveira, hoje de manhã, andou por aí, viu? Pela cidade, conversou com o pessoal para saber, né, como é que foi levantar da cama hoje e encarar essa friaca que chegou aqui em Cascavel nessa segunda-feira. Acompanha aí.
1: O amanhecer gelado deu um show em Cascavel. A fumaça sobre o lago municipal chamou a atenção de quem acordou cedo. E o frio foi de arrepiar. Os termômetros marcaram 1 grau, com sensação térmica de -4.
3: É muito frio, muito. Estou com 2 blusas aqui. Muito frio, muito frio. Mas tem que caminhar, né? Caminhar, fazer um exercício e bora. Bora pra cima.
1: Mas nem o dia mais gelado do ano foi capaz de espantar quem mantém a rotina de exercícios. Teve gente de bermuda, enfrentando o frio sem medo. E para muitos, basta o corpo começar a se mexer que o gelado vai embora.
4: Caminha, esquenta, né?
5: 3 vezes por semana nós estamos aqui. Sol, chuva não, dia da chuva a gente não vem, mas quando tá sol assim, mesmo que esteja frio, a gente tá aqui. A gente tem que manter a saúde da gente. Depois que passou dos 60, a gente tem que dar uma... agasalhar bem, agasalhar a cabeça e pronto. E eu já tô suando, quer saber?
1: E pelas ruas do centro, teve cena para todo gosto. Enquanto muita gente estava enrolada em casacos, este homem resolveu encarar o frio com um sorvete. Já este outro saiu sem agasalho, mas precisou parar para comprar um par de luvas.
6: Pessoas estão vindo aí no centro de Cascavel para comprar essas peças de frios, né? Blusa, touca, luva, meia, meia calça, essas coisas assim. Tá vendendo. É isso aí. O frio chegou. Vamos aproveitar, vamos vender muita touca e luva aí.
1: No geral, o que se viu foi muita gente bem preparada para as baixas temperaturas. Gorro, cachecol, luva e muitas camadas de roupa viraram itens essenciais para enfrentar o começo da manhã.
7: Tô tentando acostumar, mas é ruim. Tem um moletom, um jaquete, tem blusa, tem demais aí. Luvas tem que comprar. Tá frio.
8: Muita blusa, né? Tem que tirar os casacos antes, né? Já ter se preparado para depois não ficar espirrando, né? No meu caso, que tenho rinite, tem que colocar no sol e se preparar para o inverno, né? Porque ele já deu as caras, tá mostrando que vai vir forte. Não tem o que fazer, né? Com frio ou calor, a gente tem que sair, tem que trabalhar e dar graças a Deus que tá todo mundo bem, com saúde. Faz parte, né?
1: O frio intenso e o tempo firme também permitiram a formação de geada em vários pontos de Cascavel e região. E amanhã ainda será um dia bastante gelado e novamente com condições para geada, em especial na região centro-sul paranaense. Ainda assim, aqui em Cascavel, a condição é para que o frio permaneça nesta terça e quarta-feira e depois teremos uma mudança de tempo. Até lá, elevação gradual nas temperaturas. E ainda falta mais de um mês para o início do inverno.
9: Até junho pode ser que venha mais ondas de frio mais intensas, ou até começo de julho. Mas a partir do final de julho para frente, eu acredito que a tendência assim não é ter ondas de frio mais tão intensas assim. Vai precisar de blusas, cobertas e coisas do tipo.
2: Olha, atividade física no frio a gente até entende, né? Porque caminha, corre e logo se esquenta. Agora sorvete com esse frio, aí já é demais, né? Bem melhor um chocolate quente, um cafezinho quentinho. Mas esse aí foi corajoso. Você viu na reportagem, né, que a Isabela falou sobre geada em vários pontos de Cascavel e região. A gente tem registros, viu? Muitos telespectadores mandaram hoje cedo pra gente imagens de geada na telha em Santa Teresa do Oeste, no para-brisa do carro, olha, para-brisa com essa camada de gelo que foi, né, necessário deixar no sol ali um pouquinho para derreter. Teve também em Corbélia geada na plantação, inclusive a folha ali da batata doce chegou a queimar com a geada. Em Corbélia também teve carro que ficou branquinho, coberto de gelo, né? Então hoje de manhã realmente tivemos registros de geada e desse gelo aí, né? Muita gente que precisa sair de casa de carro de manhã, precisou esperar esse gelo derreter para poder sair com o carro de casa. Então, a gente tem, né, todas essas situações registradas aqui na nossa região. E falando em frio também, a gente que está em casa, protegido, quentinho, né, temos coberta, alimento, mas tem as pessoas em situação de rua também, né? E nessa época do ano, o acolhimento ele é reforçado. Aqui em Cascavel tem vagas, inclusive, no Centro Pop, na Casa Pop e no Albergue Noturno. Nós conversamos com a secretária de Assistência Social e perguntamos para ela, né, como é que vai ser, então, esse atendimento agora, nesses dias frios aqui na cidade, para as pessoas em situação de rua. Acompanhe o que ela disse.
10: Eles estão indo para o Albergue Noturno e para a Casa Pop. Por enquanto, está tudo controlado e se a gente vê que aumentar o número, a gente faz uma outra ação. Mas, por enquanto, a abordagem vai e aborda. Tem muitos que moram em Cascavel. O que faz a abordagem? Vai ao local e leva eles até em casa, porque muitos têm casa, né? São usuários e têm casa. Nós estamos com vaga suficiente para o momento, né? A gente nem pode anunciar muito, mas no momento a gente está tranquilo. Tem muita gente também que vem de viagem, que fica só um dia e já segue em viagem também. A gente está acolhendo também sem problema.
2: Oi, Eliane, olha só. Hoje eu saí bem preparada de casa. Meu casaco é bem quentinho, né? Grosso. Eu tenho que sair assim amanhã também? Esse frio vai continuar? Me conta, porque olha, eu vou ser sincera, viu? Não gosto muito desse frio, não.
0: E eu sou do teu time, viu, Débora? Também não gosto, não. Mas pode deixar o casaco por aí que você vai usar por longos dias ainda, tá bom? Porque o frio continua assim, tá? E olha só essas imagens que a Evelyn mandou pra gente lá de Lindoeste. Na região também teve geada durante a madrugada, a sensação térmica registrada por lá foi de 4 graus. Os vídeos né, mostram aí o gramado, né, de uma área rural tomado pelo gelo. E olha só, essa linda paisagem, né? Apesar do gelo, muito bonita a paisagem lá em Lindoeste. Olha só o pasto, a grama, como que tá, né, cobertinho aí por essa geada. E voltando aqui para Cascavel, aí a imagem. O frio realmente chegou bem intenso, desde as primeiras horas do dia já estava essa sensação aí de clima bem gelado, como a Débora falou pra gente agora há pouco, ela e a Isabela, e agora nós vamos ver como que fica o restante aí desta segunda-feira. O sol já brilha forte por aqui, até porque a expectativa é de que o tempo continue assim durante todo o dia. A temperatura agora é de 14 graus, então a temperatura já ficou um pouquinho mais elevada. As imagens são ao vivo da Avenida Brasil, com esse sol, né, gostoso para esse dia bastante gelado. Vamos também para Toledo, que não é diferente, o dia também promete ser ensolarado por lá. Os termômetros em Toledo marcam agora a temperatura. Os termômetros marcam temperatura de 14 graus em Toledo, com o céu azul, praticamente sem nuvens. E chegamos até a fronteira, muito sol também por lá. Previsão é de que o cenário continue assim até o fim da tarde. E a temperatura lá em Foz do Iguaçu, agora, na marca dos 13 graus. E vem aqui para o telão comigo dar uma olhada nas imagens de satélite, que a gente consegue observar que não tem nebulosidade sobre o estado do Paraná. Isso porque, apesar do frio, o tempo se mantém estável em todo o estado. Então a expectativa é de que o dia seja de muito sol e temperaturas baixas em praticamente todas as cidades. E olha só, nos próximos dias, o cenário não fica muito diferente não, tá? Tanto amanhã como na quarta-feira ainda tem previsão de muito frio e o cenário só deve melhorar aí um pouquinho no fim de semana. Como que ficam as temperaturas então para hoje? Máxima de 16 graus em Foz do Iguaçu, Toledo e também aqui em Umuarama. Em Cascavel a máxima é de 15, Guarapuava 18 graus de máxima, assim como Londrina, que também temperatura máxima de 18 graus. Olha só, fez 6 graus em Londrina e lá em Guarapuava, 2 graus. Na capital Curitiba, fez 3 graus hoje e a máxima não passa, então, dos 17 graus. Nova Aurora, olha só, frio que segue, amanhã mínima de 6, quarta 8 e quinta 9 graus. Hoje a temperatura máxima é de 17. Maripá, hoje a máxima é de 16. Amanhã com mínima de 7. Na quarta, 8. E na quinta-feira, 10 graus de mínima. Palotina, começou hoje lá com 5 graus. A máxima é de 17. Amanhã também temperatura mínima de 7 graus. quarta, 9 e quinta, então 10 graus. E em Vera Cruz do Oeste, temperatura mínima hoje foi de 4, com máxima de 16, amanhã mínima de 7 e quarta e quinta a temperatura mínima é de 9 graus. Então, frio que segue aí no decorrer da semana, tá bom? E olha, com a queda nas temperaturas, aumenta a preocupação com as doenças respiratórias. Enquanto isso, o número de vacinação contra a gripe ainda é baixo aqui em Cascavel.
11: Até agora, pouco mais de 25 mil pessoas foram imunizadas. O índice de cobertura está em cerca de 32%, bem abaixo da meta de 90% estabelecida pelo Ministério da Saúde. Entre os grupos prioritários, o alerta maior é em relação às crianças. Até o momento, foram vacinados 39% dos idosos, pouco mais de 18% das crianças e 32% das gestantes. Para tentar aumentar a cobertura, as equipes de saúde estão levando a vacinação para CMEIs e escolas da rede municipal.
12: Além disso, nós temos trabalhadores da saúde, forças de segurança e salvamento, aquelas pessoas com comorbidades. Faz tratamento para pressão alta, para diabetes, algum tratamento de saúde, procure um profissional da saúde para verificar se pode receber a dose ou não.
13: A meta é aumentar a cobertura vacinal e a vacina está disponível nas unidades de saúde aqui de Cascavel. E para facilitar o acesso da população que trabalha durante o dia, tem postos aqui do município que ficam abertos até às 10 horas da noite.
11: A orientação é que as pessoas dos grupos prioritários procurem o quanto antes um ponto de imunização.
12: Nós temos a unidade do Santa Cruz, Vila Tolentino, Nova Cidade e Los Angeles atendem até às 10 da noite. Então quem tem um pouco de dificuldade de procurar durante o dia, pode procurar essas unidades que atendem em período noturno também. O vírus da gripe ele é disseminado, a contaminação é através de gotículas de saliva, tosse, espirro. Então é muito maior a chance de contaminação, porque quando esfria ou tempos chuvosos, nós ficamos nos ambientes fechados, sem ventilação. Então isso propicia um ambiente para a contaminação aí alta do vírus.
0: Todo mundo sabe disso, né? Que com a chegada aí do frio, as doenças respiratórias se propagam mais, então não custa nada você ir lá aproveitar essa oportunidade e tomar a vacina, tá bom? E começou hoje no Procon de Cascavel o atendimento da Copel para consumidores que tiveram equipamentos danificados durante as quedas e oscilações de energia registrados recentemente aqui no município.
2: O frio espantou os consumidores. Hoje de manhã, ninguém procurou o Procon para solicitar o ressarcimento. Mas a partir desta segunda até o fim do mês, das 8h30 da manhã até as 2 horas da tarde, uma equipe da Copel estará no local para atender exclusivamente consumidores que tiveram problemas durante as recentes oscilações e quedas de energia.
14: O evento que nós tivemos aí da substituição da torre no final do mês de abril, que ocasionou as manobras, né, e os desligamentos do final de semana do trabalhador, de 1 a 3 de maio. Para esses consumidores que, porventura, tenham tido algum dano a algum equipamento eletrodoméstico da sua residência, comércio, indústria, possam procurar aí, além dos nossos canais de atendimento digitais ou do nosso atendimento presencial na Rua Vitória, também aqui o nosso atendimento específico aqui junto ao Procon.
2: A Copel tem até 10 dias para dar uma resposta ao consumidor. Caso fique comprovado que o equipamento queimou durante as oscilações ou quedas de energia, o ressarcimento deve ser feito em até 30 dias. É importante que os consumidores informem corretamente a data, o horário e quais equipamentos foram atingidos.
14: O importante é ele ter em mãos então a sua fatura de energia ou o número da sua unidade consumidora. Também ter anotado a data e hora aproximada em que essa unidade consumidora sofreu essa oscilação ou falta de energia que tenha causado esse dano nos seus equipamentos. E também os dados básicos dos equipamentos eletrodomésticos que tiveram esse dano. Então, a marca, o modelo, né? Se tiver os dados da etiqueta lá do equipamento, né? Dados de fabricação, tensão de fornecimento, é importante que já pode juntar no processo aí desde a solicitação inicial para que a gente dê andamento a essa primeira análise.
2: A Copel vai avaliar cada caso individualmente e o ressarcimento poderá ser feito com base no valor de mercado do equipamento danificado.
14: todo tipo de máquina, equipamento ou instalações elétricas que sofreram danos em virtude da oscilação ou falta de energia ocorrido na rede da distribuidora são passíveis de ressarcimento no processo. Tem o equipamento usado, que ele é calculado uma depreciação, conforme a legislação mesmo estabelece. Então, se há como fazer o conserto do equipamento, esse conserto ele também vem em conjunto com o orçamento no laudo e é pago totalmente, ou, no caso de perda total do equipamento, a gente faz o reembolso do valor de mercado que é calculado aí mediante a depreciação que é aplicada.
0: E depois do adiamento de 7 processos licitatórios relacionados às obras de pavimentação urbana e rural, a Prefeitura de Cascavel fez adequações pedidas aí pelos órgãos de controle e hoje 5 licitações de estradas rurais foram realizadas. Nós vamos ao vivo com David Souza, que tem mais informações para a gente a respeito desse processo. David.
15: Exatamente, Eliane. Boa tarde para você, boa tarde a todos. A licitação para a pavimentação de estradas rurais aqui de Cascavel aconteceu a contento, né? Até porque muitas empresas participaram deste certame, né? Realizado pela Secretaria de Agricultura de Cascavel. Lembrando, né, que inicialmente os órgãos competentes pediram adequações nos editais de licitação para atender o número maior de empresas participantes. E foi justamente isso que aconteceu. Das 5 licitações realizadas nesta manhã de segunda-feira, em 3 delas, 9 empresas participaram. Nas outras 2, 7 empresas apresentaram propostas para a pavimentação de estradas rurais aqui de Cascavel. Nós separamos, então, todos esses trechos que vão receber essa pavimentação asfáltica, já com a conclusão da abertura dos envelopes com as propostas de preço. Porém, é importante ressaltar sempre, né, que ainda falta a parte da habilitação das empresas, ou seja, ainda não está totalmente concluída a licitação. Nós temos aí, inicialmente, então, a estrada do distrito de São João, onde o valor máximo era de R$ 7.450.000. Uma empresa do Paraná venceu nesse lance de menor preço por R$ 7.410.000. A estrada rural Jangada Taborda, o valor que a empresa ofereceu é de R$ 15 milhões. O valor máximo da licitação era era R$ 16 milhões e R$ 200 mil. Essa, uma empresa do Maranhão que venceu a licitação nesta modalidade de menor preço. Estrada rural de Juvinópolis, valor de R$ 7 milhões. Virando a página, estrada rural da Copavel. O pessoal também costuma chamar de estrada de Jangadinha. O valor de R$ 19 milhões, uma empresa do Maranhão também ofertou para a realização desta obra. Inclusive, essa é a maior licitação das 5 realizadas hoje pela manhã. E tem também a estrada rural Castelo. Esta licitação, uma empresa ofereceu o valor de R$ 6 milhões, o valor máximo era de R$ 6 milhões e R$ 600 mil. É uma estrada que liga a PR-180 até a divisa com Catanduvas. Nós vamos ouvir o secretário de Agricultura aqui de Cascavel, Severino Folador, falando quais são esses trechos que serão pavimentados após a realização desta licitação.
16: A estrada é de 4 fronteiras do distrito de Juvenópolis, que liga a PR-180 até o distrito de Biracema, Catanduvas. Também lá em Juvenópolis, a estrada do Castelo, que liga a PR-180 até Catanduvas. Licitamos também a estrada de São João a São Pedro, que é a sequência da Jacó Munhaque, que vai abrir dia 1/6. Licitamos a Jangada Taborda, que vai até a divisa de Lindo Oeste, e Jangadinha, que pega ali da Copavel do 47, margeia por trás e vai sair lá na comunidade do 47. Uma estrada importante, é a mais cara, inclusive, do pacote.
15: Mais um passo foi dado, né? Mas é importante lembrar mais uma vez que ainda tem a fase de habilitação das empresas, depois tem prazos aí para recursos e tudo mais, então a licitação não está totalmente finalizada ainda, porém é um passo importante que foi dado nesse sentido. Lembrando que o município de Cascavel precisa iniciar essas obras por conta desse período eleitoral até o início de julho, então é importante que a primeira medição aconteça até o dia 4 para que esse recurso possa vir do Estado para a Prefeitura de Cascavel. Depois desse dia, aí já começa o período eleitoral e esse dinheiro só volta a ser repassado para os municípios após o mês de outubro. É com você, Eliane.
0: Obrigada, David. Obrigada pelas suas informações. Olha, a transição na administração do Hospital Regional de Toledo é oficialmente iniciada na manhã de hoje com a entrega da estrutura da unidade pelo Ideias.
17: A assinatura do termo de entrega oficializou a transição da administração do Hospital Regional para a OESP, entidade que assume temporariamente a gestão da unidade e trabalha para iniciar os atendimentos o quanto antes, já que o hospital segue com os serviços suspensos. Após a assinatura do termo de entrega da estrutura do Hospital Regional, a OESP e também a equipe da Secretaria Municipal de Saúde fizeram uma vistoria patrimonial para que a unidade inicie o quanto antes os seus atendimentos. Enquanto a nova gestão se prepara para iniciar os atendimentos, cerca de 300 funcionários demitidos seguem sem receber verbas rescisórias e algumas categorias também relatam salários atrasados.
18: O Ideias fez a dispensa, até o momento não foi assinado nada de rescisão, veio um comunicado agora para comparecer ao hospital para estar fazendo essa rescisão, mas o que preocupa é quem vai pagar os nossos direitos. Quem vai pagar o nosso salário de abril atrasado, quem vai pagar nosso FGTS, quem vai pagar o nosso acerto. Essa que é a preocupação, porque muitos colaboradores do Hospital Regional estão sem emprego.
17: A mudança acontece após a Prefeitura de Toledo romper o contrato com Ideias por descumprimento de metas e irregularidades apontadas ao longo dos últimos meses. Entre os problemas levantados estavam falhas na prestação dos serviços, falta de profissionais em áreas essenciais, suspensão de internamentos e cirurgias, além de dificuldades no fornecimento de medicamentos e insumos. Segundo a Prefeitura, os repasses ao Ideias estão suspensos desde dezembro do ano passado, por conta do descumprimento de ações previstas em contrato. Agora, a expectativa é pela reorganização dos atendimentos no Hospital Regional, que atende pacientes dos 18 municípios da Regional de Saúde. Enquanto isso, os trabalhadores desligados seguem aguardando uma definição sobre os pagamentos pendentes. Procurado pela reportagem, o Ideias não respondeu aos questionamentos sobre salários e verbas rescisórias.
0: Que novela, né? Tomara que agora dê certo. E olha, o Ministério Público pede que Justiça cobre multa do município de Cascavel por atraso nas adequações da UPA Tancredo Neves.
19: O Ministério Público do Paraná monitora há 7 anos a regularização de alguns itens da unidade de pronto atendimento da Avenida Tancredo Neves, em Cascavel. São adequações exigidas pela Vigilância Sanitária e Conselhos Representativos, como área exclusiva para lactário, reforma e ampliação da cozinha, bem como adequação do fluxo entre a área e o depósito de alimentos, adequações de equipamentos do refeitório e nos sanitários. Os prazos não foram cumpridos. E a promotoria pediu ação da Justiça, que chegou a fixar uma multa de R$ 30 mil dia em caso de atraso nas respostas.
20: As obras são acompanhadas pelo Ministério Público desde 2019, quando foi firmado um termo de ajustamento de conduta com o município para as devidas adequações. A previsão era de conclusão em 2020, mas o tempo passou e pouca coisa progrediu.
19: Mesmo assim, o município pediu mais prazos. Solicitação prontamente atendida pelo Poder Judiciário.
21: Posteriormente, ele foi concedendo mais prazos para o município. O município acabou trazendo para nós algumas adequações que foram trazidas tanto no fluxo operacional e sanitário, áreas de higienização que foram nos apresentadas, mas nós requisitamos que a Vigilância Sanitária fosse até o local e verificasse o que faltava ainda e verificamos que muitos desses itens ainda estavam por haver.
19: A Secretaria Municipal de Saúde sempre apontou dificuldades técnicas para cumprir os prazos.
21: A alegação do município é que ele está fazendo as adequações de forma contingenciada, aos poucos ele apresenta algumas modificações, ele apresenta dificuldades técnicas, licitações que às vezes são julgadas desertas, então ele apresenta dificuldades técnicas para a colocação e para a resolução de fluxos internos ali, até o problema nas estruturas gerais, controle de temperatura entre os ambientes e as dificuldades estruturais que existem.
19: Diante da demora e das justificativas da Prefeitura, o MP solicitou ao Poder Judiciário que a multa de R$ 30 mil dia seja reajustada e cobrada imediatamente, enquanto os trabalhos necessários não sejam finalizados.
21: A última manifestação do Ministério Público foi no mês passado, solicitando ao juiz que cobrasse o organograma completo, um cronograma completo dessas adequações que devem ser feitas e sob pena de um aumento de multa e a efetiva cobrança dessa multa do município. Estamos aguardando, então, agora as novas justificativas do município e, caso não sejam adequadas, aguardamos que o juiz efetive essa multa para a gente poder cobrar e, de alguma forma, tentar coagir o município a que faça de uma forma célere e resolva essa situação na UPA Tancredo, que demanda muitas carências ali ainda.
19: Em nota, a Secretaria de Saúde de Cascavel informa que vai apresentar nos próximos dias ao Ministério Público a licença sanitária aprovada da UPA Tancredo, além dos ajustes realizados na unidade. A nota informa ainda que o credenciamento da UPA ao Ministério da Saúde já está sendo discutido.
0: E você confere imagens ao vivo da Praça do Migrante em Cascavel. Tempo claro, céu azulado, sem nuvens, muito frio por aqui. Temperatura agora na marca dos 14 graus. E ainda imagens da ponte Ayrton Senna na divisa entre o Paraná e Mato Grosso do Sul. O movimento é tranquilo agora, 15 graus por lá. E atenção para quem tem débitos com a Sanepar. A companhia prorrogou até 12 de junho o prazo de adesão ao programa Água em Dia Mais, que oferece condições especiais para negociação de faturas em aberto. O programa prevê retirada da multa por atraso, entrada reduzida e parcelamento conforme o perfil do consumidor. Clientes residenciais, comerciais e industriais podem, então, participar. O atendimento pode ser pelo site oficial da Sanepar, telefone ou presencialmente em um centro de relacionamento. Agora, 12:32. E depois do intervalo, pessoa em situação de risco preocupa autoridades e provoca interdição da Ponte da Amizade. E ainda, moradora denuncia golpe virtual em Toledo. Falso delegado exigia dinheiro para retirar acusações de pedofilia virtual. Eu volto já já.
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0: De volta aqui com o Jornal da KTV, agora meio-dia e 37, desaparecimento de homem é investigado pela Polícia Civil em Foz do Iguaçu. Ele aguardava a esposa que foi fazer compras no Paraguai. E quem chega ao vivo aqui para explicar um pouco melhor essa história é o Renan Gouveia, direto lá da fronteira. Que esquisito tudo isso, hein, Renan? Uma boa tarde para você.
1: Oi, Eliane, boa tarde para você. Uma excelente segunda-feira a todos. Um caso aí do desaparecimento do marido, que virou um caso de polícia, porque a esposa registrou um boletim de ocorrência aqui na delegacia de Foz do Iguaçu, que já está investigando este caso, esse desaparecimento. O que a Polícia Civil tem, gente, é a última imagem de que o marido foi visto, tá? Ele deixou o carro estacionado ali na região da Vila Portes, que fica muito próximo à Ponte Internacional da Amizade. Na câmera ali de uma das lojas, acabou mostrando ele saindo do carro, trancando o carro e depois saindo. Isso foi no último sábado. Desde então, ninguém mais viu esse homem, o marido. E ele foi identificado como o Antônio Rodrigues Júnior, de 46 anos. Ele é instrutor de autoescola. Ele saiu com a esposa lá da cidade de Céu Azul. Veio aqui para a região da fronteira para fazer compras no Paraguai, porque estava aquela semana, né? A semana de bons descontos ali no Paraguai. Só que quando eles chegaram aqui em Foz do Iguaçu, isso de acordo com as investigações iniciais, é que o marido percebeu que ele não trouxe os documentos físicos, tá? Do carro, e por isso ele ficou com medo de atravessar a fronteira e parar em alguma blitz. E lembrando que no Paraguai não aceita o documento digital. Então ele decidiu ficar cuidando do carro mesmo, por conta do movimento. Enquanto isso, a esposa foi lá no Paraguai fazer as compras. Ela foi lá, fez as compras, atravessou a Ponte Internacional da Amizade. Quando voltou, chegou no carro, encontrou o carro vazio e não encontrou mais o marido. Entrou em contato também com os familiares, perguntando onde ele estava, ligando no telefone celular e ele não atendendo, né? E até esse momento, ele também não está atendendo as ligações. Ninguém sabe onde é que está o Antônio. Então, por conta disso, a Polícia Civil também está investigando esse caso aí, ajudando na localização, tá? Então, se alguém tiver alguma informação, pode e deve entrar em contato com a Polícia Civil para poder auxiliar nessa investigação. Eliane, é com você.
0: Obrigada. E olha, vamos dar um pulinho até Toledo, então? De Foz a gente vai até Toledo, porque falso delegado aplica golpe e exige dinheiro de uma moradora ali de Toledo. O suspeito acusava as vítimas de crimes de pedofilia virtual. A Carol Barufati chega ao vivo aqui e traz as informações para a gente também. Que caso, hein, Carol? Boa tarde para você.
2: Boa tarde, Eliane. Pois é, né? Mais um golpe aí nas redes sociais, então até para alertar a população que, primeiro, os delegados, eles não entram em contato com as vítimas e também não pedem dinheiro, né, Eliane? Então, essa senhora, na sexta-feira à noite, ela percebeu que estava sendo vítima de um golpe, né, de estelionato, e aí ela procurou o subdestacamento da Polícia Militar em Vila Nova, que é um distrito aqui de Toledo. E nessas ligações e mensagens no WhatsApp, esse falso delegado, que ele dizia ser da Delegacia Especializada de Proteção à Criança e ao Adolescente, né, aqui de Toledo. Então, ele pedia R$ 3.242 para retirar uma denúncia contra ela no caso de pedofilia virtual. E aí, até ela chegou a dizer que tinha, ela poderia mandar R$ 500, mas ela desconfiou da situação e não chegou a fazer a transferência. E no caso, né, ela procurou ajuda, então fez a denúncia aqui na Polícia Civil. E até para ressaltar, Eliane, em Toledo não existe uma delegacia especializada nessa questão da proteção ao adolescente, à criança e ao adolescente. Então, o que existe é o Núcleo de Proteção à Criança e ao Adolescente Vítimas do Crime, que é a NUCRIA, que tem em Cascavel, não em Toledo. Esse delegado também não existe aqui na nossa região, não existe um delegado chamado Juliano Ferreira. Como eu já falei anteriormente, também não pedem dinheiro para, né, deixar de fazer alguma denúncia, né, te retirar essa denúncia. Então, fica aí o alerta à população e qualquer situação, então, trazer, sempre denunciar a Polícia Civil, que agora segue investigando o caso. Eliane, Carol Barufati para o Jornal da KTV.
3: Duas pessoas ficam feridas em acidente de trânsito no bairro Brasília. A batida envolveu dois carros na manhã de sábado. No Palio estavam dois adultos e uma criança. A mulher e a filha recusaram atendimento médico enquanto o homem foi socorrido. No outro veículo também estavam três pessoas, mas apenas uma ficou ferida. As vítimas foram encaminhadas para a UPA. Com o impacto, um dos veículos parou na calçada. Carro tomba após batida em Cascavel. O acidente foi entre as ruas Salgado Filho e Eda Bajumai na tarde de sábado. O veículo parou de lado na via. Um vendedor ambulante que estava na esquina quase foi atingido pela batida. Os dois motoristas recusaram atendimento médico. Carro bate em poste de energia em Cascavel. O motorista seguia pela rua Clodoaldo Ursulano, sentido a BR-277, quando perdeu o controle da direção e bateu contra a estrutura. Os ocupantes do veículo abandonaram.

0: controle da direção e o veículo saiu da pista e caiu em um barranco às margens da via. Duas pessoas que estavam no veículo ficaram feridas. Carro capota e pega fogo na rodovia 467, em Cascavel. O acidente foi na pista sentido Trevo Cataratas, na tarde de ontem. O motorista disse ter sido fechado por outro veículo e acabou perdendo o controle da direção e o carro saiu da pista e capotou. Após o capotamento, o carro pegou fogo. Três pessoas estavam no veículo, mas não se feriram. O carro ficou destruído. Caminhonete capota na BR-163, em Cascavel. O acidente foi próximo ao distrito de Sede Alvorada, ontem no fim da tarde. O motorista perdeu o controle da direção e o veículo capotou e parou no canteiro central das vias. Apesar dos estragos, ninguém se feriu.
1: Vamos falar sobre a situação do antigo colégio Washington Luiz, no centro de Cascavel? Pois é, continua preocupante. Além dos entulhos que permanecem no espaço, a falta de manutenção ali ao redor, né, no entorno, tem preocupado quem passa pelo local.
2: Recebemos esta imagem de um telespectador e fomos conferir a informação de perto. No local, quase não vemos calçada, pois o mato tomou conta.
3: O terreno cercado por esses muros já abrigou o Colégio Estadual Washington Luiz, a Escola Municipal Gladys Tibola, antes da construção da sede própria, e agora abriga a Delegacia Cidadã. Também é uma promessa que esse espaço seja utilizado para abrigar a Polícia Científica.
2: O cenário faz parte da Rua 25 de Agosto, onde fica o terreno do Exército. Ao lado tem a Rua Santa Catarina, onde está localizado o Centro de Atenção Psicossocial de Álcool e Drogas, o CAPS-AD. Enquanto estivemos no local, nenhum pedestre usou a calçada, mas o visual, em se tratando de uma região central da cidade, é bem deprimente. Então entramos em contato com os possíveis responsáveis. A prefeitura disse que a obrigação da limpeza, e neste caso da roçada, é do Estado. O Estado até admite alguma responsabilidade, mas divide isso com a polícia, que pertence ao Estado. A polícia devolveu a obrigatoriedade para o poder maior, o próprio Estado. Lembrando que a parte desocupada do terreno será utilizada para a construção das novas instalações da Polícia Científica, que inclui prédios para o IML e o Serviço de Perícia, órgãos ligados ao Estado. Enfim, no jogo do empurra, ninguém assume a função. E o entorno do terreno, que já serviu para o município, para a Secretaria Estadual de Educação, e agora a Secretaria de Segurança Pública, que é a gestora da Delegacia Cidadã. O prédio em frente é bonito e moderno, mas o quintal está desse jeito.
1: Que vergonha, né, gente? Que empurra para algo tão simples, uma roçada. Não dá para acreditar. E você confere imagens ao vivo do norte do estado, cidade de Londrina. Por lá, a temperatura agora é de 15 graus. E também imagens ao vivo aqui da região do Trevo Guarujá, em Cascavel. Por aqui, 15 graus agora.

Tribunais regionais eleitorais estão com inscrições abertas para os novos mesários das eleições deste ano. O cadastro pode ser realizado online pelo aplicativo do e-título ou ainda, né, nos sites dos tribunais eleitorais de cada estado. Todo eleitor com mais de 18 anos, ou melhor, desde que esteja em situação regular com a Justiça Eleitoral, pode se voluntariar, com exceção, então, de autoridades policiais, membros de partidos, candidatos e os seus familiares. Agora, 12h46. Em instantes, em Cascavel, mototaxistas desistem de ocupar antigo ponto de táxi. Espaço segue abandonado e com proposta de demolição. E ainda, projeto que prevê ampliação do Parque Paulo Gorski avança na Câmara de Vereadores de Cascavel. Eu volto já.

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0: De volta aqui com o Jornal da KTV, meio-dia 51. Obras estão paradas na rua Clodoaldo Ursulano, em Cascavel. Os trabalhos começaram dia 23 de março e agora os moradores reclamam da situação. Deixa eu ir lá com a Débora Evangelista, que está ao vivo e nos informa aí a respeito dessa situação, dessa condição por aí, Débora.
1: Eliane, quando tem uma obra na frente da nossa casa, né, quando começa uma obra, claro que a gente fica na expectativa, né, de que essa obra vai andar rápido, mas olha, segundo os moradores aqui da rua Clodoaldo Ursulano, no bairro Santa Felicidade, onde será feito o alargamento da rua, a equipe de trabalho só apareceu aqui na segunda e terça da semana passada, ou seja, já está completando quase uma semana, né? Terça, quarta, quinta e sexta, ninguém apareceu. Hoje também, viu, não tem ninguém trabalhando por aqui. E enquanto isso, né, olha como é que está a condição, a situação das calçadas aqui das casas, né? Porque retiraram as calçadas, aí fica essa terra aqui, as pedrinhas. Imagina só como foi na semana passada com chuva, né? A lama que fica aqui na porta da casa dos moradores. Conversei com alguns vizinhos aqui que relataram para a gente essa situação. Acompanhe.
2: Eles começaram aqui na segunda-feira passada, acho que foi dia 3 ou dia 4, mais ou menos, que eles começaram a fazer o trabalho aqui, né? É. Aí trabalharam segunda e terça e daí não vieram mais, né? Não vieram mais. Aí tá até agora, né? Sem vir, né? E hoje eles estão descarregando aqui esse material que é da empresa que deve ter comprado o pave, né? Mas e trabalhar mesmo, trabalham 2 dias aqui.
3: Diz que vinham hoje, mas até só estão descarregando alguns materiais ali, né? Mas até agora nada.
1: Como é que foi com esses dias de chuva?
3: Nossa, complicado, hein? Barro e barro. Tem que se virar, né? Um pouquinho, tampar alguma coisinha, fazer, né?
1: É complicado mesmo. Olha, nós recebemos uma nota da Secretaria de Obras, né? Porque nós questionamos o fato dos trabalhadores não aparecerem por aqui. E a Secretaria encaminhou, então, essa nota aí pra gente, dizendo que a chuva comprometeu o andamento da obra, uma vez que, para a realização dos serviços, o solo precisa estar totalmente seco. Hoje, novos materiais chegam e a previsão é de retomar os serviços amanhã, terça-feira. As árvores já foram retiradas e, nesse momento, está na fase de demolição e, na sequência, a construção do meio-fio e calçada. Bom, segundo a nota, né, está dizendo aí que a chuva atrapalhou, mas só choveu na sexta-feira, né? Quarta e quinta não choveu. A gente, hoje de manhã, quando nós estivemos aqui, a gente viu que realmente, olha, eles entregaram esses blocos de concreto ali para o meio-fio, mas só. Vieram, deixaram o material e foram embora. Então, os moradores ficam nessa expectativa, né, Eliane, de que o pessoal apareça aqui para trabalhar, porque realmente a situação na porta de casa, assim, né, com barro, e aí quando chove a situação piora, realmente é bem complicado, né? 23 de março, aí o pessoal começa a trabalhar e logo abandona, né? Logo para, é difícil mesmo para os moradores aqui do Santa Felicidade. Eliane, volto com você.
0: Obrigada, Débora. Realmente não é fácil, não. Vamos direto até a redação do portal KTV.com. Alexandre Oliveira chega por aqui e traz todas as informações para a gente. Ali, boa tarde para você.
4: Oi, Eliane, boa tarde. Boa tarde para vocês aí que estão ligados com a gente. Olha que situação. Passageiros que estavam viajando para o Paraguai para fazer compras, né, passaram por momentos de terror neste final de semana. O ônibus embarcou com algumas pessoas no sudoeste. Ele vinha já do Rio Grande do Sul com outros passageiros e, quando seguiam viagem perto de Capitão Leônidas Marques, foram parados por assaltantes. Os criminosos, então, invadiram o coletivo desse ônibus, né, obrigaram o motorista a seguir até uma área rural, mais afastada da rodovia, né? Eles lá recolheram dinheiro, celulares, diversos objetos pessoais. E na madrugada fria, né, do sábado, quando foi esse assalto, homens e mulheres tiveram que tirar a roupa e foram colocados no bagageiro.
5: Foram mais de 2 horas de tortura, onde tiraram todas as nossas roupas, na chuva, no frio, passamos assim, eles... Por vários momentos, com a arma apontada na nossa cara, levando choque. Foi, assim, um momento horrível. O mais constrangedor foi ficar pelado, né? Todo mundo, onde eles colocaram, os bandidos colocaram a gente dentro do bagageiro do ônibus, o tempo todo ameaçando, o tempo todo, sabe, assim, pressionando. Eles queriam mais dinheiro, mais dinheiro. Gente, assim, o valor que que foi levado é inestimável.
4: Pois aí, na Ponte da Amizade, o que chamou a atenção foi uma interdição por 3 horas na noite de domingo, motivo um homem em surto. Ele, como ele estava em situação de risco, precisou ser resgatado pelo Corpo de Bombeiros. A Polícia Rodoviária Federal também fez o suporte, né, apoiou ali a controlar o trânsito. Nossa câmera, que tem instalada ali, inclusive flagrou, né, o momento desse bloqueio que impactou o trânsito, o fluxo ali no local. E uma ação integrada da Polícia Federal, Militar e ainda dos cães do 8º BPM apreenderam cerca de 5 toneladas de maconha e ainda um fuzil durante essa ação aí em Planaltina do Paraná, que fica numa região de fronteira entre o Brasil e o Paraguai. Esse entorpecente estava escondido numa carga lícita que levava produtos perecíveis. Um homem foi preso em flagrante e levado para a delegacia da Polícia Federal de Maringá. E a Polícia Civil descobriu que o Márcio Talasca, de 38 anos, estava mentindo. Ele foi preso preventivamente no sábado. Márcio é o marido da Iria de Janeira, de 36 anos, e o pai da Maria Laura, de 3 anos. As duas morreram afogadas no dia 2 de maio, em Porto Rico. Inclusive, a gente já falou esse assunto por aqui. Os três estavam no mesmo carro. Imagens de 23 câmeras e também depoimentos revelaram que ele dirigia o carro, que foi parar dentro do rio. A delegada falou com a gente sobre esse caso.
6: No investigado de uma situação que teria ocorrido na cidade de Porto Rico, no dia 2 de 5 de 2026, em que o veículo que esse casal e a criança estavam teria adentrado ali a região da rampa do Aquapark, na cidade de Porto Rico, e então, com o impacto, o veículo teria submergido. Na ocasião, o masculino conseguiu se salvar, porém, a esposa e a filha não conseguiram e vieram a óbito no local.
4: Então, justamente as imagens dessas 23 câmeras ajudaram a polícia a descobrir que ele estava mentindo, era ele sim que dirigia o carro, não foi um acidente, ele se salvou e depois de 1 minuto ele foi atrás de ajuda para socorrer a família.
6: A partir de diversos elementos investigativos e que ainda estão sendo também analisados outras fontes de prova e também aguarda-se laudos da perícia, da polícia científica, até o momento então, com todos esses elementos indicativos de que o masculino então teria cometido tal fato de forma proposital.
4: Que absurdo, né? Enfim, a gente segue acompanhando esse caso, esperando aí os desdobramentos e a motivação, né, dessa barbaridade aí. Essas informações estão no ktv.com, só acessar. Alexandre Oliveira, para o Jornal da KTV.
0: Obrigada, Ali. Câmara de Vereadores de Cascavel votou na manhã de hoje projeto de lei que trata da expansão da unidade de conservação do Parque Paulo Gorski. A aprovação do legislativo é necessária e faz parte dos trâmites legais para a construção da nova trincheira ligando o bairro Cascavel Velho à região do Lago Municipal.
7: A unidade de conservação ambiental do Parque Paulo Gorski será ampliada, passando de pouco mais de 842 mil metros quadrados para mais de 1 milhão de metros quadrados. É uma necessidade que surgiu diante da obra da trincheira ligando Cascavel Velho à região do Lago Municipal.
8: Sempre quando você vai mexer em uma área ambiental, você tem que apresentar um projeto para reestruturação dessa área ambiental, como se fosse uma compensação. Então o município está repassando uma área que já é anexa ali ao parque, que corresponde a 35 campos de futebol.
9: Uma obra tão importante como a trincheira, né, vai acabar afetando um pedaço, né, do terreno que é do município, uma área ambiental, mas vai ter essa compensação.
7: Outra obrigatoriedade é de que a expansão seja aprovada pela Câmara de Vereadores, que discutiu o projeto do Executivo na sessão desta segunda-feira. Durante as conversas, teve uma situação que gerou dúvida nos parlamentares. Essa araucária, que fica bem no encontro da rua Valdemar Casagrande com a marginal da BR-277, precisará ser extraída? O corte da árvore nativa, por via de regra, é proibida no Paraná.
10: O bem coletivo prevalece ao bem individual. Se for necessário removê-la, vamos discutir isso nos termos legais.
8: Sempre quando tem uma obra estruturante, que é importante para o crescimento da nossa cidade, Às vezes nós enfrentamos esses impasses, né? Dessa questão do avanço, mas também da preservação do meio ambiente.
11: Nós demos parecer favorável na comissão de obras. A gente foi lá para verificar como que está a situação hoje. O que vai ser ampliado são, de fato, áreas de preservação. Aquele espaço que vai ser retirado, ele já não está mais com a preservação garantida.
7: No entendimento de alguns vereadores, por ser uma obra grande, de interesse coletivo, a extração é uma alternativa que precisa ser compreendida, mas difícil ao mesmo tempo. É que, enquanto a unidade de conservação está sendo ampliada, também será preciso retirar uma parte da área, cerca de 18.500 metros quadrados, para a instalação da trincheira.
12: Para responder à dúvida dos vereadores aqui da Câmara de Cascavel, a equipe da KTV buscou o IAT, que é o Instituto Água e Terra, o órgão responsável por emitir licenças em obras que envolvam o meio ambiente. E para deixar os pares mais tranquilos, a resposta que recebemos do órgão é de que o projeto original encaminhado pela Prefeitura de Cascavel mantém intacta essa araucária e ela não vai ser mexida durante a execução desse projeto.
7: O projeto de ampliação do Parque Paulo Gorski foi aprovado em primeira votação.
0: E começou a limpeza no terreno, onde uma casa ficou completamente destruída por incêndio na semana passada no bairro Alto Alegre, aqui em Cascavel, que a gente mostrou aqui na KTV. Equipes da Secretaria de Meio Ambiente realizam a retirada dos entulhos que restaram ali dessa estrutura que ficou destruída. A comunidade também se mobilizou para ajudar os moradores após o incêndio. No dia da ocorrência, a fumaça intensa podia ser vista de vários pontos de Cascavel e chamou a atenção de moradores da região. Imagens registradas no local mostraram o interior da residência completamente tomada pelo fogo, enquanto os militares tentavam controlar as chamas. E caminhão tomba no acesso à BR-369, ali no Trevo Cataratas, em Cascavel. O veículo que carregava farinha teve parte da carga derramada na pista, que está parcialmente interditada. Eu vou com David Souza, que tem as informações ao vivo direto lá do Trevo. David.
12: Exatamente, Eliane. Aconteceu novamente, né, aqui no Trevo Cataratas, um tombamento de um caminhão. E pelo local vocês vão identificarem rapidamente, né? Se trata de uma situação que já aconteceu outras vezes também aqui em Cascavel, nesse mesmo local, né? Praticamente ali embaixo do viaduto, né? Então, essa alça, ela dá acesso à 369. E aqui, onde o caminhoneiro estava passando, pelo que a gente percebe, ele estava fazendo uma manobra de retorno, né, da 369 para 277, né, no sentido a Foz do Iguaçu, ou também até para depois acessar a rodovia 467 no sentido a Toledo. 45 anos de idade, tem um motorista que estava dirigindo esse caminhão, e aqui ficaram, então, caídos 50 toneladas de farinha de trigo. Pelas informações que nós recebemos, o motorista desse caminhão Bitrem, ele já foi atendido, está inclusive no interior da ambulância. A ambulância da concessionária está levando ele para um atendimento médico especializado, mas aparentemente com uma fratura no pé, né? Com um machucado bem expressivo no pé. E pelas informações também que nós colhemos agora há pouco aqui no local, essa carga ela foi carregada aqui mesmo na cidade de Cascavel e ela seria levada para Jequié, no estado da Bahia, né? Então, muito cuidado para quem está passando aqui agora. A gente percebe uma certa lentidão na trafegabilidade, né? Porque a Polícia Rodoviária Federal, junto com a concessionária, precisou então interditar parcialmente a via. O lado esquerdo, ele segue aberto para esse fluxo, porém, o lado direito, justamente o lado que faz o contorno nessa alça de acesso, ele está bloqueado, né? Então, a gente tem até imagens, inclusive, da câmera de segurança da própria KTV, instalada aqui no Trevo Cataratas, que mostra o tombamento desse caminhão. 50 toneladas de trigo que acabaram derramando após o tombamento desse caminhão. O motorista já foi atendido, está consciente, mas tem uma lesão, aparentemente, em um dos pés. É um trecho onde a gente já presenciou o tombamento de vários tipos de caminhões, né? Então, tem que ter cuidado ao acessar essa alça de acesso à 369 e também de retorno na 277. Eliane.
0: Obrigada, David. Olha, ponto de táxi segue abandonado e sem uso no centro de Cascavel. Um grupo de mototaxistas até havia demonstrado interesse em utilizar o espaço, mas até agora nada mudou. E nós vamos com a Isabela de Oliveira, que segue lá para nos atualizar a respeito desse caso. Isa.
13: Olha, Eliane, inclusive, né, a expectativa é realmente que seja feita a demolição desse espaço, deste antigo ponto de táxi, que fica aqui no canteiro da Avenida Brasil, numa área onde hoje é estacionamento de veículos, no cruzamento com a rua Engenheiro Rebouças. O local segue vandalizado, né, desde pichação, aonde há vidro aqui na estrutura, a porta também, né, hoje tem um cadeado ali, mas vidro está estourado, cheio de entulhos ali dentro. Local assim, situação de abandono. Havia uma expectativa, né? Foi dado um prazo para que os taxistas fizessem a reforma do local para voltar a utilizar como ponto de táxi. No entanto, eles não manifestaram interesse, falaram que não tem mais interesse com relação a essa estrutura. E então foi aberto para os mototaxistas que haviam sinalizado uma vontade em utilizar este espaço. Contudo, também não avançou. A Prefeitura de Cascavel emitiu uma nota, a qual a gente coloca aí para vocês, que diz o seguinte, que com relação a esse antigo ponto de táxi localizado na Avenida Brasil, esquina com a rua Engenheiro Rebouças, foram feitas as conversas com representantes de motofretes para que utilizassem o espaço, considerando que há uma demanda nesse sentido. Mas os motofretistas optaram por outro local, que é a Estação da Cidadania. Então, diante das atuais condições de estrutura e também sem novos interessados, o Departamento de Patrimônio do município estuda a demolição desse antigo ponto de táxi. Essas são as últimas informações, portanto, ainda, né, a Prefeitura não informou se vai de fato fazer, mas que esse deve ser o caminho a ser seguido, né? Estão estudando para fazer a demolição deste espaço aqui na Avenida Brasil, no cruzamento com a rua Engenheiro Rebouças, e posteriormente, né, deixar aqui o local limpo, né, para a passagem de pedestres ou mesmo da ciclovia. Eliane.
0: Obrigada, Isa. Até porque, né, bem no centro da cidade fica feio esse ponto aí abandonado. Por hoje é isso então, gente. Em nome de toda a equipe de jornalismo aqui da KTV, eu agradeço a sua companhia. Amanhã, ao meio-dia, nos encontramos novamente por aqui. Enquanto isso, acesse o portal ktv.com para informação em tempo real. 17h, tem o programa Entre Nós, coladinho ali, 18h, Jorge Guirado chega no comando do EPC e atualiza aí todas as informações desta segunda para você. E agora a gente sai aqui do Estúdio 1, vamos direto lá para o Estúdio 4 com a Olga Bongiovanni. A gente pode uma semana gelada e abençoada para você, tá bom? Beijos.
14: Amém. Tchau, obrigada, Eliane. Bom.
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17: Oi, gente, boa tarde pra você, tudo bem aí, tudo certo, tudo legal? Começando aqui na nossa programação, Estação KTV. A partir de agora, vamos juntos por aqui na melhor programação, na melhor estação. Até às 18h, William Henrique te fazendo companhia. Uma ótima tarde de segundona gelada, temperatura 16 graus neste momento. Onde quer que você esteja, tudo de bom pra você. É bom estar na sua companhia, é bom ter a sua audiência. Vamos juntos por aqui. TV FM. Pink, Try.

minha ignorância, as minhas necessidades, as minhas relações, a minha cultura e o meu corpo. Que espaço meu passado deixa para minha liberdade hoje?

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8: Ótima tarde para você, agora 1h46. Seguimos com mais músicas, com mais sucesso. E claro, você segue ligado junto com a gente na programação KTV FM. Onde quero que você esteja, tudo de bom para você. Obrigado pela sua audiência, pela sua sintonia.

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1: Ótima tarde para você. Vamos aqui com as nossas informações na programação KTV. Olha, um acidente envolvendo um ônibus da Secretaria de Saúde de Guaíra e um caminhão foi registrado na manhã de hoje. Na BR-163, entre Mercedes e Marechal Rondon, os veículos seguiam em direção a Marechal Rondon quando o trânsito parou devido a um problema mecânico em uma carreta. O ônibus não conseguiu frear a tempo e acabou colidindo contra a traseira do caminhão. O veículo transportava aproximadamente 35 pacientes para consultas e procedimentos nas cidades de Toledo e Cascavel. Equipes da concessionária Via Campo foram mobilizadas para atender a ocorrência. Durante o atendimento ao acidente, o trânsito ficou meia pista. O coletivo transportava cerca de 30 pacientes de Guaíra para consultas médicas em Toledo e Cascavel. Alguns ocupantes sofreram escoriações leves com impacto. Ninguém precisou de encaminhamento para o hospital. E o frio deu as caras na manhã desta segunda-feira. Em Cascavel, a sensação térmica foi de menos 4 graus. Já no começo da tarde, os termômetros marcavam 9. A temperatura neste momento agora é de 18 graus. Mesmo com a friaca, muitas pessoas estavam no Lago Municipal fazendo exercícios físicos no centro da cidade. Alguns compraram luvas para enfrentar o frio, enquanto outros optaram até mesmo por tomar um sorvete. O frio intenso e o tempo firme também favoreceram a formação de geada em vários pontos de Cascavel e região. Amanhã, terça-feira, o dia deve continuar gelado, com condições para geada principalmente na região centro-sul do Paraná. Em Cascavel, a previsão é de permanência de frio até quarta-feira e depois disso as temperaturas devem subir gradualmente. Mais notícias, acesse o portal ktv.com. Voltamos em uma hora.
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1: Ótima tarde para você, 2:06 agora. Seguimos com mais músicas, com mais sucessos por aqui na nossa programação. 998-350101, nosso WhatsApp para você participar, pedir seu som.

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9: Ótima tarde para você ligado junto com a gente por aqui na nossa programação. Tá tudo certo aí, tudo legal com você, tudo bacana. A gente segue com mais músicas, com mais sucessos nessa tarde gostosa. Tem The House Martins.

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2: Ótima tarde para você. Vamos aqui com as nossas informações na programação KTV FM. Olha, a temperatura neste momento está em 18 graus. Olha, na tarde dessa segunda-feira, durante uma abordagem de rotina na Ponte Internacional da Amizade, servidores da Receita Federal abordaram um homem de Salvador, Bahia, que trafegava em mototáxi e alegava ser comerciante de perfumes. Durante a vistoria foram encontrados ampolas de medicamentos emagrecedores e embalagens vazias, os produtos dentro da mochila do viajante. Produto, o homem portava a chave de um quarto de hotel localizado no centro de Foz do Iguaçu, onde, após diligência, foram localizadas mais unidades de medicamentos. Ao todo, foram retidas aproximadamente 650 ampolas de medicamentos emagrecedores com valor estimado em cerca de R$120 mil. O viajante foi encaminhado à Delegacia da Polícia Federal para os procedimentos legais. E olha, o Conselho de Ética e Decoro Parlamentar da Assembleia Legislativa do Paraná, ALEP, aprovou nesta segunda-feira parecer do relator deputado estadual Márcio Pacheco, que conclui pela cassação do mandato do deputado estadual Renato Freitas, do PT, por quebra de decoro parlamentar. O relatório foi acolhido pela maioria dos integrantes do colegiado. Um único voto contrário foi registrado pelo deputado doutor Antenor, do PT, suplente do representado no Conselho de Ética. Conduta praticada pelo deputado Renato Freitas com essa briga no centro de Curitiba atinge toda e qualquer conduta ética e, evidentemente, fere o decoro parlamentar da Assembleia Legislativa. Por isso, um trabalho exaustivo, longo e de mais de 5 meses foi aprovado no Conselho de Ética. Está aqui o Conselho de Ética cassando o deputado Renato Freitas, disse o deputado Márcio Pacheco, relator do caso. Mais notícias, acesse o portal ktv.com. Voltamos com informações a qualquer momento ou em uma hora.
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2: A TV FM agora 4:04. Tendo mais uma hora de músicas por aqui na nossa programação. Você segue ligado junto com a gente. Até às 6 da tarde, o Henrique te fazendo companhia nessa tarde gostosa. 18 graus.

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6: Ótima tarde para você, agora 4h33. A gente segue nossa programação de sucessos e de músicas. Onde quer que você esteja, boa tarde. Tá tudo bem aí? Como é que tá sendo a sua tarde, sua segunda-feira?

0: TVFM o tempo todo com você, Aerosmith, Angel, para fechar por aqui mais uma hora de músicas da nossa programação do Estação KTV. Tá chegando notícias.
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0: Vamos aqui trazendo as nossas informações na programação KTV FM. Claro, você ligado junto com a gente nessa tarde de segunda-feira, começo de semana, aqui na nossa programação. E claro, você ligado junto com a gente. Olha, a Polícia Civil do Paraná prendeu preventivamente um homem de 48 anos na prática do crime de tentativa de estupro de vulnerável. A captura aconteceu na manhã desta segunda-feira em Piraquara, região metropolitana de Curitiba. A prisão foi realizada em cumprimento a um mandado expedido pela vara criminal do município no âmbito de investigação da Polícia Civil. De acordo com o delegado Gabriel Caldeiro, o investigado teria abordado duas meninas de 10 e 12 anos e teria tentado atraí-las para um veículo dele utilizando o pretexto de realizar uma oração gostosa. As crianças correram para um comércio próximo em busca de ajuda. Funcionários do local perceberam a situação e afugentaram o suspeito. Ao tomar conhecimento dos fatos, a Polícia Civil iniciou investigações e chegou à identidade do suspeito. Ele já respondeu a processos criminais pelos crimes de homicídio e roubo. Olha, Eduardo Binklin, morador de Três Barras do Paraná, morreu em acidente de trânsito na tarde de hoje. O acidente aconteceu na PR-484. As informações apuradas são de que ele foi até Quedas do Iguaçu buscar a moto que comprou e, ao voltar para casa, o veículo sofreu um acidente fatal. O que se sabe é que o jovem bateu a moto contra a mureta de proteção da pista. Polícia Científica de Cascavel encaminhou o corpo ao exame de necropsia. Mais notícias, acesse o portal ktv.com. A gente volta com informações a qualquer momento, às 18 horas, no programa EPC.
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tarde para você ligado junto com a gente. Seguimos por aqui com mais músicas, com mais sucessos. Claro, você segue ligado junto com a gente por aqui na melhor programação, na melhor estação. Até às 6 da tarde, o William Henrique te fazendo companhia por aqui na programação KTV.

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7: KTV FM o tempo todo com você, 5h36. Seguimos por aqui com mais músicas, com mais sucessos na nossa programação. Claro, você segue ligado junto com a gente. Reta final do nosso programa, até às 6, só as melhores. Agora tem Gilberto Gil.

TV FM o tempo todo com você. Uma ótima tarde para a sua audiência. Com essas e outras, finalizamos por aqui a nossa estação KTV de hoje. Agradeço a sua audiência, a sua sintonia, convidando você para continuar junto com a gente. Na sequência, chega por aqui o programa IPC. A gente volta a falar amanhã.

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0: Olá, olá para você ligado aqui na tela da KTV, para você ligado na KTV FM. Estamos chegando com o nosso EPC. Muito frio nessa segunda-feira, 11 de maio. Olha, hoje de madrugada estava uns 3 graus aí, agora 13 graus em Cascavel. Olá, Luizinho, tudo certo?
1: Tudo tranquilo, Jorge.
0: Nada resolvido?
1: Não, bastante coisa resolvida.
0: Bastante coisa, olha. Nem tudo está perdido,
1: denúncias
0: então.
1: Que circulam por aí que ninguém fala, ninguém quer falar, não pode falar, vamos ver. Quando tiver alguma coisa, vamos falar e assim vamos levar.
0: O que é o correto, né, Luizinho?
1: Corretíssimo.
0: Ah, não pode ficar
1: especulando. Não dá para jogar as penas do travesseiro, janela abaixo, que depois não junta mais.
0: É, porque às vezes o show acaba não dando certo, né?
1: Viu? Sempre dá problema. Show assim...
0: Banheiro.
1: Banheiro, viu?
0: Essas coisas têm problema, mas a gente tem que... Não pode especular, né, Luizinho?
1: Não. Tem que ser um troço concreto, né?
0: Exatamente.
1: Se tem erro, vamos resolver o erro.
0: Exatamente.
1: Mas não dá para antecipar uma situação que não tem ainda... documentos fundamentados neste quesito.
0: Perfeitamente.
1: Agora, quem faz a denúncia, que deveria vir a público e falar, né?
0: É.
1: O que colocou.
0: No mais, está tudo bem, então?
1: Tudo certo, Jorge.
0: Então, beleza. Vamos começar o nosso EPC. Olha as imagens. Mais um caminhão tombou no Trevo Cataratas, né? É, ali naquele mesmo lugarzinho, acho que nós já mostramos aqui uns 4, 5. É impressionante. Olha lá, ó. O caminhão vem, mas vai meio rápido também, né?
1: É, e... lá, ó. Tombou,
0: aí. Muito rápido, né? Mas ali não é o primeiro, não é o segundo, não é o terceiro que a gente mostra aqui, né? Entendeu?
1: Pois é.
0: É, então. A gente
1: olha
0: não precisa
1: lá
0: fazer aquele discursozinho que fazem aí ao meio-dia. Ai, porque a gente
1: olha, foi. Não teve jeito.
0: Aqui a gente não fala só, a gente também mostra o que acontece.
1: Não,
0: né,
1: segurou o vagão de trás, Jorge.
0: É. E agora, ao vivo, ali, o trânsito tá... É normal, Olinda Perioda travado, lá em cima entrar a 467, entrando lá de Toledo, da Zé Neves, Formigueiro, para entrar na 277, tá, é complicado, sempre foi. E ali embaixo também, ó, já vai engarrafar, por quê? Porque o caminhão continua lá, né? Entendeu?
1: Sim.
0: É, e quer agora... ver? E tem a da câmera do autódromo, Luiz Felipe, veio a do autódromo também, não estava muito bom até agora há pouco, não. O autódromo também estava meio...
1: Jorge, esse Olindo Periolo aí não resolveu nada, né? É. Fizeram alça, fizeram não sei o que, mas não resolveu.
0: Olha ali,
1: nada.
0: Olha lá do autódromo. Dá uma olhada na fila. Olha a fila. Olha aí.
1: Mas isso é
0: nossa,
1: indo.
0: Mas tá um rame aqui dentro, Carioca. Pelo amor de Deus. Tá um rame
1: roncando
0: aqui. Parece que é esse conjunto antigo de baile que ficou... né? Olha a fila aí, meu pai do céu. Olha a velocidade,
1: né,
0: daquele carro que passou lá, ó. Passou a PRF e mandou o pé, ó. Olha ali, ó. Os caras estão no autônomo, olha a velocidade. Que é isso?
1: Olha.
0: Todo mundo com pressa. Não adianta, vai chegar lá no trevo, vai engarrafar.
1: Engarrafar do mesmo jeito.
0: Olha lá, ó. Vai ficar ruim lá, ó. Aí, ó. Bom, a gente vai começar nosso EPC falando que o frio chega e traz para o cascavelense o dia mais gelado do ano. A Isabela de Oliveira vai contar aí para nós.
2: O amanhecer gelado deu um show em Cascavel. A fumaça sobre o lago municipal chamou a atenção de quem acordou cedo. E o frio foi de arrepiar. Os termômetros marcaram 1 grau, com sensação térmica de -4.
3: É muito frio, muito. Estou com duas blusas aqui. Muito frio. Mas tem que caminhar, né? Caminhar, fazer um exercício e bora pra cima.
2: Mas nem o dia mais gelado do ano foi capaz de espantar quem mantém a rotina de exercícios. Teve gente de bermuda, enfrentando o frio sem medo. E para muitos, basta o corpo começar a se mexer que o gelado vai embora.
4: Caminha, esquenta, né?
5: 3 vezes por semana nós estamos aqui. Sol, chuva não, dia da chuva a gente não vem, mas quando tá sol assim, mesmo que esteja frio, a gente tá aqui. A gente tem que manter a saúde da gente. Depois que passou de 60, a gente tem que dar uma... agasalhar bem, agasalhar a cabeça e pronto. E eu já tô suando, quer saber?
2: E pelas ruas do centro, teve cena para todo gosto. Enquanto muita gente estava enrolada em casacos, este homem resolveu encarar o frio com um sorvete. Já este outro saiu sem agasalho, mas precisou parar para comprar um par de luvas.
6: Pessoas estão vindo aí no centro de Cascavel para comprar esses peças de frios, né? Blusa, touca, luva, meia, meia calça, essas coisas assim. Tá vendendo, tá vendendo. É isso aí, frio chegou, vamos aproveitar, vamos vender muita touca e luva aí.
2: No geral, o que se viu foi muita gente bem preparada para as baixas temperaturas. Gorro, cachecol, luva e muitas camadas de roupa viraram itens essenciais para enfrentar o começo da manhã.
7: Estou acostumando, estou tentando acostumar, mas é ruim. Tem um moletom, um jaquete, tem blusa, tem demais. Luvas tem que comprar, tá frio.
8: Muita blusa, né? Tem que tirar os casacos antes, né? Já ter se preparado para depois não ficar espirrando, né? No meu caso, que tenho rinite, tem que colocar no sol e se preparar para o inverno, né? Porque ele já deu as caras, tá mostrando que vai vir forte. Não tem o que fazer, né? Com frio ou calor, a gente tem que sair, tem que trabalhar e dar graças a Deus que tá todo mundo bem, com saúde. Faz parte, né?
2: O frio intenso e o tempo firme também permitiram a formação de geada em vários pontos de Cascavel e região.
9: Aqui em Cascavel, a condição é para que o frio permaneça nesta terça e quarta-feira e depois teremos uma mudança de tempo. Até lá, elevação gradual nas temperaturas.
2: E ainda falta mais de um mês para o início do inverno.
10: Até junho pode ser que venha mais ondas de frio mais intensas, ou até começo de julho. Mas a partir do final de julho para frente, eu acredito que a tendência assim não é ter ondas de frio mais tão intensas assim. Vai precisar de blusas, cobertas e coisas do tipo.
0: É, Luizinho. Ô, Luizinho, começou na segunda-feira no Procon o atendimento aí sobre a Copel, para quem teve equipamentos danificados por queda de energia elétrica. A Débora Evangelista tem os detalhes.
11: Bom, Jorge, até o fim do mês, os consumidores que tiveram algum equipamento queimado durante as oscilações ou quedas de energia podem vir ao Procon, porque tem uma equipe da Copel especificamente para atender esses clientes.
12: O frio espantou os consumidores. Hoje de manhã, ninguém procurou o Procon para solicitar o ressarcimento. Mas a partir desta segunda, até o fim do mês, das 8h30 da manhã até as 2 horas da tarde, uma equipe da Copel estará no local para atender exclusivamente consumidores que tiveram problemas durante as recentes oscilações e quedas de energia.
13: O evento que nós tivemos aí da substituição da torre no final do mês de abril, que ocasionou as manobras, né, e os desligamentos da final de semana do trabalhador, de 1 a 3 de maio, para esses consumidores que, porventura, tenham tido algum dano a algum equipamento eletrodoméstico da sua residência, comércio, indústria, possam procurar aí, além dos nossos canais de atendimento digitais ou do nosso atendimento presencial na Rua Vitória, também aqui o nosso atendimento específico aqui junto com ao Procon.
11: A Copel tem até 10 dias para dar uma resposta ao consumidor. Caso fique comprovado que o equipamento queimou durante as oscilações ou quedas de energia, o ressarcimento deve ser feito em até 30 dias. É importante que os consumidores informem corretamente a data, o horário e quais equipamentos foram atingidos.
13: O importante é ele ter em mãos, então, a sua fatura de energia ou o número da sua unidade consumidora. Também ter anotado a data e hora aproximada em que essa unidade consumidora sofreu essa oscilação ou falta de energia que tenha causado esse dano nos seus equipamentos. E também os dados básicos dos equipamentos eletrodomésticos que tiveram esse dano. Então, a marca, o modelo, né? Se tiver os dados da etiqueta lá do equipamento, né? Dados de fabricação, tensão, fornecimento, é importante que já pode juntar no processo aí desde a solicitação inicial para que a gente dê andamento a essa primeira análise.
11: A Copel vai avaliar cada caso individualmente e o ressarcimento poderá ser feito com base no valor de mercado do equipamento danificado.
13: Todo tipo de máquina, equipamento ou instalações elétricas que sofreram danos em virtude da oscilação ou falta de energia ocorrido na rede da distribuidora são passíveis de ressarcimento no processo. Tem o equipamento usado, que ele é calculado uma depreciação conforme a legislação mesmo estabelece. Então, se há como fazer o conserto do equipamento, esse conserto ele também vem em conjunto com o orçamento no laudo e é pago totalmente, ou, no caso de perda total do equipamento, a gente faz o reembolso do valor de mercado que é calculado aí mediante a depreciação que é aplicada.
0: Ah, o Galinho tá ficando careca aí, tanto pepino que tem.
1: Ô, Jorge.
0: Ô, Luizinho, olha ali a batida agora ali do trevo. Ó, mais uma ali, ó. Aconteceu hoje outra, ó. Mais um motociclista ficou ferido ao bater o carro no trevo. Dá uma olhada, olha. Também estava ligado no procedimento, né? Como diz o Theo José. E bum! Companheiro, nossa. Companheiro, tem que olhar o carro da frente. Olha a fila que estava. Olha a fila.
1: E tem garupeira ainda.
0: É, olha. Rapaz, tomara que não tenha se machucado muito, não, porque... Né? E olha aí como é que está o trânsito agora. Meu pai do céu. Tá complicado hoje, hein, Luizinho? Olha lá, ó. Pra tudo quanto é lado.
1: Viu, Jorge? Eu vejo as explicações da Copel. Agora vai ser calculada a depreciação do produto. Ora, vamos falar no micro-ondas. Eu tenho micro-ondas em casa. Estou usando o micro-ondas. Aí a oscilação da energia me queima o micro-ondas. Aí a Copel vai me pagar, vai me ressarcir. É pelo menos isso que falaram ali. Só que daí vai fazer a depreciação do produto. Ou seja, eu que tenho um produto que eu utilizo, vou ser obrigado a ter o ressarcimento depreciado para comprar um outro equipamento. Ou seja, eu vou ter que colocar dinheiro no meu bolso. De qualquer maneira, o consumidor acaba perdendo.
0: Sendo que o usado poderia me atender por mais um bom tempo, né? E outra, 2 anos, depreciação é 100%, né?
1: 100%.
0: Aquilo daí... que era R$1.000 já vai ser zero. Daí não... É, não...
1: Meu, não...
0: E outra, ele podia me atender mais 2 anos, né? Mais, não, antes de queimar, sim, né? E aquela... Não é a panificadora, é um button bar, que a fritadeira lá,
1: é,
0: que queimou, pegou fogo no, sim, lugar. É, é complicado isso aí.
1: Viu? Vai depreciar um produto que eu estou utilizando.
0: Não é
1: uma
0: fácil.
1: Geladeira. Minha geladeira é uma geladeira antiga.
0: É.
1: Queima a geladeira.
0: Depreciou, aí vai depreciar. Zero.
1: Vai
0: zero.
1: Depreciar.
0: É.
1: Mas aí eu vou receber R$200. Daí eu vou pagar R$4.000 numa geladeira.
0: É. Igual sendo que a tua podia ir mais algum tempo, né?
1: Lógico.
0: É. Não, é verdade. Você falou certo. O Augusto falou aqui que tá uma buraqueira aqui lá no Arruê. Fala aí, Augusto.
14: Boa tarde, Jorge. Rua Nenhum Jaquara, aqui a principal que passa atrás da Globo Rádio, entre a Sérica Pesca. Os moradores já colocou galho de árvore ali por conta dos buracos muito grandes para quebrar os carros. Dá uma atenção nessa demanda, por favor.
0: Mandei lá pro Severino, viu, Augusto? Ele tá meio ocupado que ele vai ter que ajudar o Peninha, mas acho que vai dar certo. O Rodofredo tá lá ligado, lá na Colônia Barreiro. Aí, beleza. O outro aqui, eu vou falar uma coisa aqui pra você, Luizinho. Esse daqui é um cara premiado. Tudo acontece com ele, ó. Agora, por exemplo, duas coisas. Fala, Marquinhos.
15: Ô, Jorge, tudo bem?
0: Ah, tudo
15: é o Marcos aqui do bairro Brás Madeira.
0: Diga lá.
15: Então, Jorge, eu mandei uma mensagem pra você aí, mas eu já vou falar tudo aqui logo de uma vez pra ver o que acontece.
0: Tá.
15: A minha esposa passou mal, ficou com pressão alta, aí ficou uma média de 20 por 13, né? Tava com a pressão super alta. Aí levei no PAC, né, que é o mais certo hoje. Deixamos ela lá, ficou por 3 dias lá. Não tem coberta, não tem lençol, não tem nada, sabe? Tá abandonado o negócio. Complicado, né? Tem que ver com o prefeito aí o que tá acontecendo. E também minha filha no colégio Kennedy hoje pegou lá o kit dela de... É, roupa que o prefeito mandou, tá faltando blusa. Será que ele não viu que é inverno ainda? Complicado, né? Então, começou o inverno e o prefeito mandou fazer o kit sem jaqueta, sem blusa. Só roupa de verão. Quem sabe ela usa o verão que vem, né? Não tá fácil, viu? Um abraço, obrigado.
0: Não é o prefeito, né, Marquinho? Aí um é o secretário de saúde, a outra é o secretário de educação. Mas o Luizinho tem uma mensagem pra você. Fala, Luizinho.
1: Ô, Marquinho, há mais de 30 dias nós estamos aqui no EPC... Levando ao conhecimento do
0: público... Vou mandar para o Ali essa questão da falta de coberta, isso é importante.
1: Isso é importante. Agora, a questão do uniforme, há mais de 30 dias nós estamos falando que a empresa que ganhou a licitação das jaquetas e das calças do agasalho não entregou a mercadoria. Pediram um prolongamento de prazo, vai até o final de maio. A secretária já deu entrevista explicando que ia entregar os kits que estavam prontos e entregues. E assim que a empresa entregar as blusas e as calças do agasalho, serão entregues novamente para as mesmas crianças. É um trabalho dobrado da secretaria, mas não tem muito o que fazer, porque a licitação você tem que cumprir ela.
0: E o Gilberto Pacheco fala aqui, será que não tem aldeias na prefeitura? Estrada 369 até Colônia Barreiro, vai com a unidade de Alto Alegre, está uma vergonha, é impossível transitar. Gilberto Augusto Pacheco. Estou mandando lá também para o Severino, viu?
1: O Severino vai ter que começar a trabalhar.
0: Pacheco. Apesar do frio, o Severino vai ter que trabalhar um pouco nesse frio aí. Estou mandando lá, tá? É importante isso, é importante. Ô, Luizinho, outra coisa que eu falo para você, o Paulo de Lima, ele tem um cachorro sumido, o Scooby. Sumiu domingo por volta lá próximo à igreja do São Pedro, no bairro Alto Alegre. Scooby, pequeno, preto, com marrom, branco e tal. Olha, é muito especial para nós, sua falta deixa um vazio imenso e tal. Ele há 13 anos faz parte da família aí, ó. Aí o Scooby. Então, se você viu o Scooby, liga lá, 99983-99834-4430, que é o número deles, né?
1: E até o animal sofre, né,
0: Jorge? Scooby, sofre. Está sofrendo esse frio abandonado. 13 anos vai acabar sentindo muita falta, né? Então, se você vê o Scooby aí, por favor, liga lá, que sempre tem gente sofrendo com a... quando desaparece um animalzinho desse aí, tá? E outra coisa é o seguinte, olha aí, ó. O Severino não responde porque ele está ocupado agora. Ele está com o outro lá que está me enrolando faz 6 meses por causa de uma lombada e dando rindo. Rindo do quê, Sidão? O povo aqui reclamando das estradas e eles lá rindo, Luizinho.
1: É, e o Sidão fazendo o quê da vida?
0: Então, tudo cego, né? Tudo com óculos ali.
1: Olha, óculos é o que não falta naquela mesa ali, Jorge. Mas tá somando ali também, eu vou te contar, passa de 200, hein?
0: Marquinho tá lá escondido. E a lombada nada, né, Marquinho? Os caras estão arrumando ali a torre. Vão
1: não
0: fazer
1: é o Marquinho, Jorge.
0: Estão fazendo, não é o Marquinho?
1: Não, abre aí pra você ver.
0: Eu acho que é assim.
1: Não é.
0: Olha.
1: Mas não é, não.
0: Não é o Marquinho. Então é pior ainda, o Marquinho sumiu. Estão fazendo um negócio ali na torre ali. Vamos fazer um intervalo, Luizinho? A gente já volta aqui com o nosso EPC.
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0: Voltamos com o nosso EPC, você tem mais de Londrina, capital do norte do Paraná. Aí, uma panorâmica por Londrina. A Câmara de Cascavel aprova projeto ampliação do Parque Paulo Gorski, que o David Souza tem os detalhes.
1: Olá, Jorge, tudo bem? Boa semana para todos. Aqui na Câmara de Vereadores de Cascavel, vários assuntos na pauta desta segunda-feira, mas o que mais se destaca de fato é a ampliação dessa unidade de conservação do Parque Paulo Gorski, né? Uma ação necessária, isso faz parte dos trâmites legais para a construção da nova trincheira, né? Ligando justamente o Cascavel Velho à região do Lago Municipal aqui de Cascavel.
2: A unidade de conservação ambiental do Parque Paulo Gorski será ampliada, passando de pouco mais de 842 mil metros quadrados para mais de 1 milhão de metros quadrados. É uma necessidade que surgiu diante da obra da trincheira ligando Cascavel Velho à região do Lago Municipal.
3: Sempre quando você vai mexer em uma área ambiental, você tem que apresentar um projeto para reestruturação dessa área ambiental, como se fosse uma compensação. Então o município está repassando uma área que já é anexa ali ao parque, que corresponde a 35 campos de futebol.
4: Uma obra tão importante como a trincheira, né, e vai acabar afetando um pedaço, né, do terreno que é do município, uma área ambiental, mas vai ter essa compensação.
2: Outra obrigatoriedade é de que a expansão seja aprovada pela Câmara de Vereadores, que discutiu o projeto do Executivo na sessão desta segunda-feira. Durante as conversas, teve uma situação que gerou dúvida nos parlamentares. Essa araucária, que fica bem no encontro da rua Valdemar Casagrande com a marginal da BR-277, precisará ser extraída? O corte da árvore nativa, por via de regra, é proibida no Paraná.
5: O bem coletivo prevalece ao bem individual. Se for necessário removê-la, vamos discutir isso nos termos legais.
3: Sempre quando tem uma obra estruturante, que é importante para o crescimento da nossa cidade, às vezes nós enfrentamos esses impasses, né? Dessa questão do avanço, mas também da preservação do meio ambiente.
6: Nós demos parecer favorável na comissão de obras. A gente foi lá para verificar como que está a situação hoje. O que vai ser ampliado são, de fato, áreas de preservação. Aquele espaço que vai ser retirado, ele já não está mais com a preservação garantida.
2: No entendimento de alguns vereadores, por ser uma obra grande, de interesse coletivo, a extração é uma alternativa que precisa ser compreendida, mas difícil ao mesmo tempo. É que, enquanto a unidade de conservação está sendo ampliada, também será preciso retirar uma parte da área, cerca de 18.500 metros quadrados, para a instalação da trincheira.
1: Para responder à dúvida dos vereadores aqui da Câmara de Cascavel, a equipe da KTV buscou o IAT, que é o Instituto Água e Terra, o órgão responsável por emitir licenças em obras que envolvam o meio ambiente. E para deixar os pares mais tranquilos, a resposta que recebemos do órgão é de que o projeto original encaminhado pela Prefeitura de Cascavel mantém intacta essa araucária e ela não vai ser mexida durante a execução desse projeto.
2: O projeto de ampliação do Parque Paulo Gorski foi aprovado em primeira votação. A Câmara de Cascavel ainda aprovou nesta segunda-feira o projeto de lei que institui no calendário a Semana Municipal de Conscientização dos Direitos, da Visibilidade e do Protagonismo da Pessoa com Deficiência. 7 vereadores assinaram a proposição.
5: Nós temos que adequar todos os próprios públicos e toda a cidade às pessoas que são portadoras de deficiência. Nós temos 31 mil pessoas em Cascavel que são portadoras de alguma deficiência. 18 mil delas são deficiências severas. Então, todo o movimento urbano, todas as estruturas urbanas precisam se adequar a essas pessoas. São processos de inclusão.
2: Também recebeu parecer favorável da Casa de Leis a proposta de criar uma política pública voltada à saúde mental da população, expandindo os serviços além dos CAPs, que são centros de atenção psicossocial. A saúde mental dos servidores municipais está inserida nesse contexto.
6: A gente precisa colocar a saúde mental no centro da discussão. Hoje os números cada vez aumentam mais e a rede de atendimento ainda não tem um tamanho suficiente que garanta a qualidade no atendimento que as pessoas precisam. Então a gente precisa prevenir na questão da saúde mental, ao invés de só tratar na hora que já está numa urgência.
0: E bom, eu chamo a atenção uma imagem ali, eu queria ver o quão é democrático o presidente da Câmara. Eu acho que tem que organizar mesmo, porque tem alguns folgados, mas o quão ele é democrático. Veja só ali quanto o vereador Lauri está dando entrevista. Olha lá, está vendo lá? Tem um rapaz da Guarda Municipal lá, né? E ali a Tátila que está ali? Parecido com a Tátila?
7: Não, é
0: a... É, lá, ele está lá. Sabe para que ele está lá? Para não permitir que a imprensa entre na sala lá, né?
7: Na antessala,
0: antessala do plenário, né?
7: É.
0: Ali onde os vereadores ficam tomando café, comendo um lanchinho.
7: Falando da vida dos outros.
0: É. Bom, que também vocês ficam falando da vida dos outros.
7: A gente queria participar, mas não podemos mais.
0: Vocês queriam saber das fofocas e tal. Você vê quanto ele é democrático, o presidente. Tá lá. Quer dizer, ocupar um servidor para ficar cuidando da porta. Olha o nível que a gente chega aqui em Cascavel.
7: Viu? Com coisa que os jornalistas vão invadir a sala, viu?
0: O jornalista também não tem que ter tanto privilégio, não. Eu acho sim, porque vocês são bem folgados. Especialmente os políticos.
7: A gente busca informação.
0: Especialmente esses políticos.
7: A gente tem que
0: buscar
7: informação.
0: Mas colocar alguém ali para impedir, ó, por favor. Meu caro secretário Ali fala que vai verificar, ele acredita sim que tem enxoval. Mas ele vai verificar a reclamação do Marquinhos lá. Ele não me respondeu sobre o caso daquela senhora lá que mandou lá que precisava... mais dias de licença lá, Dona Angelita do Brás Madeira. Até agora ele não respondeu, né? Eu vou até cobrar ele. Aqui, eu vou mandar uma interrogação. Ele não respondeu. O secretário também tá devagar, né? Quase parando. Outro aqui que está reclamando dos buracos lá da Santa Catarina atrás da União Oeste. Severino. Mandei lá para o Severino. Outro aqui, Dona Olga Tchá falou aqui, ó. Algumas coisas que a gente manda para ela, que ela diz o seguinte, ó, ouça, Dona Olga Tchá.
8: Boa noite, Jorge. Boa noite, Luizinho. Tudo bem? Eu tenho visto algumas reclamações da população com relação aos galhos de podas de árvores deixados na calçada. Então, eu quero esclarecer que todas as vezes que a Secretaria de Meio Ambiente faz podas de árvores, né, em qualquer endereço que seja, ela não deixa galhos e nem resíduos arbóreos na calçada. Ela faz a limpeza na hora, deixa o espaço limpo. Então, quando é a prefeitura, o espaço fica limpo. Quando fica galhos na calçada de alguma poda, não é um serviço executado pela Secretaria de Meio Ambiente. Aí a gente só precisa verificar realmente quem foi que executou, tá? Mas nesse caso não foi a Secretaria de Meio Ambiente que fez esse serviço, porque nós cuidamos e cobramos bastante para que a equipe não deixe resíduo na calçada do munícipe, né, após a execução do serviço, beleza? Qualquer coisa estou à disposição.
0: Então, aí Olga falou aqui, ó, a SEMA, quando realiza o pó de árvore no mesmo momento, já faz tutoração e recolhimento dos resíduos, nesse caso, perfim, parece que foi a Copel solicitar para eles fazerem. Essa aqui, ó. Essa aqui da Copel, ó. Essa aqui. Aí o que eu fiz? Encaminhei para, baseado nessa informação da Dona Olga, mandei para o Tiago lá da Copel. Ele respondeu, vou informar a equipe. Ah, então...
7: Porque assim que eles retiram a árvore, Jorge, a SEMA,
0: sim,
7: eles já têm até o soprador para tirar os farelos da serragem
0: foi
7: que
0: o
7: fica.
0: Foi o que ela disse aqui, que tritura, né?
7: E eu sou testemunha disso, que do lado da minha casa caiu uma árvore com vento.
0: Eles trituram
7: tudo,
0: né?
7: Limpa tudo mesmo.
0: Exatamente. Luizinho, isso aqui te lembra alguém? Ó, a Bruna Lombardi, lembra da Bruna Lombardi? Olha o que a Bruna Lombardi... Não, vê o que ela falou. Ó.
9: Pelo que ela diz, mas pelo que ela faz. A gente não descobre uma pessoa pelo que ela aparenta, mas pelo que ela é. Você não confia no que ela promete, você confia no que ela cumpre. Com o tempo, as pessoas sempre se revelam. A gente não conhece uma pessoa pelo que ela diz.
0: Viu?
10: O sujo falando mal lavado.
0: Mas você entendeu ali? Então, quem que lembra você? Lembra alguém isso aí?
7: Oxe!
9: Pessoa pelo que ela diz, mas pelo que ela faz.
0: Oh.
9: A gente não descobre uma pessoa pelo que ela aparenta, mas pelo que ela é. Você não confia no que ela promete, você confia no que ela cumpre. Com o tempo, as pessoas sempre se revelam. A gente...
0: É. Você lembra alguém, Luizinho?
7: Pouco tempo, muito tempo, mas... Hein, sempre tem o veredito final, viu?
0: O poder não muda ninguém, Luizinho. Não. Só revela.
7: Depende da água também, viu, Gil?
0: É, não, só revela.
7: Da água, rapaz, da terra. Mas
0: eu tenho cada um aqui que, se eu contar aqui um dia, você...
7: Viu?
0: É. Tem gente teve que... teve um cara, Luizinho, que eu fiz a cirurgia do pai dele, da coluna, coloquei o pai para trabalhar, cuidar do campo, botei o irmão para ser diretor de imagem, botei um outro irmão para contabilidade, tirei o cara que era um qualquer num banco, levei.
7: Levou o coco.
0: Nossa, mas caiu rapidinho também. Meu, ficou sozinho, achou que era, não sabia nada.
7: Eu conheço um cara que hoje está bem, mas quando começou a sua vida política, por exemplo, a única terra que ele tinha, não era terrenos e terrenos, a única terra que ele tinha era debaixo da unha. Viu? E cavucar para colocar
0: lembro, pilar. Eu lembro. 96, ele e o Horacio tiveram que juntar uma graninha para pagar a campanha, né? Para ir visitar, por exemplo, nem ia, porque não cabia ninguém, né?
7: Não.
0: No ambiente. Ah, mas é a vida, né, Luizinho? É assim mesmo. Olha lá, obras paradas na rua Clodoar, você ri, né?
7: Essa da terra de Bar da Unha é boa.
0: Obras paradas na rua Clodoar do Ursulano, em Cascavel, geram reclamações de moradores. A Débora vai contar aí pra gente.
11: Jorge, a última vez que os moradores viram alguém trabalhando aqui na Clodoal do Ursulano, no bairro Santa Felicidade, foi no começo da semana passada. A equipe responsável pelas obras veio, retirou aqui as calçadas antigas e depois de terça-feira a equipe não voltou, não apareceu mais. E aqui, então, está sendo feito esse trabalho, né, para o alargamento da rua. Então, os moradores estão aqui, olha, nessa situação, com pedrinhas, com terra nas calçadas, até que a equipe volte para finalizar o trabalho.
12: Eles começaram aqui na segunda-feira passada, acho que foi dia 3 ou dia 4, mais ou menos, que eles começaram a fazer o trabalho aqui, né? É. Aí trabalharam segunda e terça, e daí não vieram mais, né? Não vieram mais, aí está até agora, né? Sem fim. Né? E hoje eles estão descarregando aqui esse material que é da empresa que deve ter comprado o pave, né? Mas trabalhar mesmo, trabalha 2 dias aqui.
13: Diz que vinham hoje, mas só estão descarregando alguns materiais ali, né? Mas até agora nada.
11: Como é que foi com esses dias de chuva?
13: Nossa, complicado, hein? Barro e barro. Tem que se virar, né? Um pouquinho, tampar alguma coisinha, fazer, né?
11: Entramos em contato com a Secretaria de Obras e recebemos a seguinte nota, que as chuvas comprometeram o andamento da obra, uma vez que para a realização dos serviços, o solo precisa estar totalmente seco. Nessa segunda-feira, novos materiais chegam e a previsão é de retomar os serviços nessa terça-feira. Conforme a nota, as árvores já foram retiradas e neste momento está na fase de demolição e, na sequência, a construção do meio-fio e da calçada. Então, os moradores agora ficam nessa expectativa, Jorge, de que as equipes voltem para realizar o trabalho, para que também melhore, né, a condição, principalmente das calçadas aqui no acesso da entrada e saída das casas. Volto com você.
0: Obrigado, Débora. Que coisa, hein? A gente faz um rápido intervalo, já voltamos aqui no IPC. Tem imagem de Foz do Iguaçu, lá do alto do Foz Executive Center, onde está a KTV FM 90.1 e a CBN Foz.
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0: Voltamos com o nosso EPC, temos imagens aí do nosso trevo Cataratas, que está enroscado, indo lá para Curitiba, para Corbélia, né, sentido 369, por causa daquele caminhão que tombou lá, né, e que você viu agora há pouco. Dá para mostrar o caminhão tombando de novo? E podia mostrar também, hein, Patrícia, aquele acidente lá da... Olha, esse aí é da...
1: Do caminhão.
0: Ó, esse é do caminhão lá no trevo do Cataratas. E nós temos do trevo do Guarujá também, que teve uma batida lá no trevo do Guarujá. Que a gente tem uma batida lá também que a nossa câmera pegou. Olha lá, presta, agora está ao vivo? Essa imagem é ao vivo ou é a da batida?
2: Só ao vivo.
0: Ao vivo, mas tem uma imagem de uma batida aí também, que é interessante. Olha aí, também lá o trevo. É uma coisa assim incrível, né? A gente tá fazendo, aí com essas câmeras nossas, a gente está conseguindo fazer ali uma atrás da outra. Né? Quer ver? Eu tenho aqui a batida. E olha, o trevo agora está dando uma enroscadinha, mas não está tanto, né, Luizinho? Parece
1: não.
0: Que tá mais
1: tá,
0: ó, enroscado lá para baixo, no 14,
1: é.
0: Ó.
1: Com destino para o Guarujá, tá calmo.
0: E olha aqui, ó o acidente que houve lá, ó. Ó. Olha ali, ó. Você viu? Levantou o carro lá, né?
1: Aí trancou tudo, ó.
0: É, daí tranca e a sorte é que não aconteceu nada assim mais sério, né? Olha.
1: Mas se o carro banco tá parado...
0: É, por que o outro vai,
1: o outro
0: né?
1: foi passar do lado lá.
0: É,
1: lá.
0: É erro, né, Luizinho?
1: É, a pressa, né, cara?
0: É, dá para ver bem. Olha, vamos lá na redação do KTV.com, Sabrina Alexandre, quais são as principais notícias de Cascavel região? Diga lá.
3: Oi, Jorge, boa noite para quem está com a gente aí na KTV. Vou começar com uma notícia que, inclusive, também das nossas câmeras de segurança que captaram o momento que, na noite de ontem, a Ponte da Amizade foi completamente interditada e ficou assim durante 3 horas. Teve um enorme congestionamento ao momento da paralisação. Isso porque... O Corpo de Bombeiros e a Polícia Rodoviária Federal foram chamados para conter um homem que estava em surto em cima da Ponte da Amizade. Então, a imagem chamou bastante atenção, também teve o congestionamento, pessoas que tentavam aí retornar para o Brasil ou até mesmo estavam tentando entrar no Paraguai, nos dois sentidos totalmente bloqueado. Esse homem foi salvo, levado para o hospital e a pista então liberada. Aí, o congestionamento do lado do brasileiro ali da aduana, as pessoas que... estavam tentando passar na noite de ontem. Outra notícia que movimentou o KTV.com é aquela informação sobre o desaparecimento das primas lá de Cianorte. Elas que são desaparecidas desde o dia 21 de abril. Elas saíram de casa com um homem para ir para uma balada em Maringá e desde então a família não tem notícias. A Polícia Civil divulgou agora novas imagens que comprovam que essas meninas realmente estiveram na balada com o homem. Ali aparecem as duas jovens, a Letícia e a Estela, de 21 anos. E esse homem que passou na casa delas, pegou elas para ir para essa balada, agora é procurado pela polícia por roubo e homicídio. Na verdade, esse homem já tinha, né, quando fez amizade com essas meninas, já tinha aí uma longa ficha, uma extensa ficha aí por diversos crimes. A família não tinha conhecimento realmente e, pelo visto, nem as meninas, né, estavam saindo com ele. É o Cleiton Antônio da Silva Cruz, conhecido como Sagaz ou Dog Dog. E aí as meninas que estão desaparecidas, as famílias estão desesperadas. A Polícia Civil, inclusive, já considera que essas meninas foram assassinadas aí no dia 21, quando elas desapareceram. E por último, uma notícia aqui de Palotina. A Polícia Civil concluiu um inquérito sobre o desvio de R$ 20 mil de uma associação de pais e mestres do CEMEI, o CEMEI Girassol, ali de Palotina. Uma funcionária da Câmara de Vereadores, que também era a tesoureira dessa associação, é quem sumiu com o dinheiro. Esse é o delegado, o doutor Laércio, ele explicou para a gente sobre a conclusão desse inquérito, ele que está indiciando essa mulher por apropriação indébita majorada, por exercer uma função de confiança dentro da associação, se aproveitou disso para roubar, então, para desviar os R$ 20 mil desse CEMEI, um CEMEI municipal. Imagina, R$ 20 mil. E adivinha o que ela fez com os R$ 20 mil? Ela apostou no jogo do Tigrinho. Fez um acordo com a polícia, disse que ia devolver o dinheiro, mas até agora o dinheiro não voltou aí para os cofres públicos, Jorge.
0: Obrigado, Alexandre. Olha, moradores recebem chave das casas do condomínio do idoso de Cascavel. O Leandro vai contar para a gente aí.
2: É, foi entrega simbólica, né, Jorge? Amigos que acompanham o EPC, a inauguração estava prevista para a última sexta-feira, aquele ato inaugural, político, com a presença do governador Ratinho Júnior, mas por causa da chuva isso não aconteceu, ficou para outro dia. Mas a entrega simbólica do contrato e também das chaves aconteceu nesta segunda-feira, porém os idosos, né, não estão morando imediatamente, faltam alguns ajustes, inclusive ligar a água e a rede de energia elétrica aqui desse condomínio.
4: Chave e contrato na mão. Agora, a dona Cida já pode entrar na casa nova, pagando metade do aluguel que pagava até então, de R$ 500.
5: Minha casa, primeira vez que vou pisar na minha casinha.
2: Pé direito ainda.
5: Pisei com pé direito, em nome de Jesus.
4: Ela tem um casal de filhos. Um deles mora fora de Cascavel. A que mora na cidade já está casada. Há 20 anos, trabalhou como cuidadora e locou uma kitnet para deixar os móveis.

0: R$ 40.
1: São 40 moradias, cada uma de 40 metros quadrados, que contam com quarto, sala, cozinha, banheiro e área de serviço. As casas fazem parte do programa Viver Mais Paraná, do governo do estado, construído no formato de condomínio horizontal fechado, com moradias para idosos com renda mensal de até 6 salários mínimos. A seleção dos beneficiários foi feita entre os inscritos com mais de 60 anos no cadastro de pretendentes da Coapar. A prioridade de atendimento ficou para pessoas que residem em áreas de risco ou insalubres, pessoas com deficiência ou mobilidade reduzida e beneficiários de programas de assistência social. O empreendimento conta com ambulatório para atendimentos médicos básicos aos moradores e áreas comuns para acompanhamento social e visitas de familiares. A infraestrutura completa de lazer inclui uma praça de convivência, academia ao ar livre, horta comunitária, adaptada para os idosos, salão de festas e quiosques de jogos, além de uma piscina para hidroginástica. A luz ainda não chegou e alguns serviços ainda estão sendo realizados. Sala de informática e biblioteca também serão montadas.
2: Para que isso funcione, vai ser, já foi feito um termo de cooperação técnica entre o município de Cascavel e o governo do estado, a própria Coapar. São várias secretarias envolvidas, né, porque aqui eles terão atendimento médico, então há necessidade da Secretaria de Saúde, nós vamos ter também a participação da Secretaria de Assistência Social, a Secretaria de Obras também vai estar envolvida.
1: Foram mais de 900 inscritos para esta etapa do programa em Cascavel, mas já há projetos em andamento na região oeste.
3: Nós temos já em andamento São Miguel do Iguaçu, que deve ser entregue aí até o mês de julho, Toledo e Guaíra, que também está em construção, também Marechal Cândido Rondon está em análise de documentação.
4: Anel, hortinha, tudo para convivência de idosos, que não precisa mais nada. Eu só quero pedir a Deus que me dê saúde para mim viver pelo menos mais uns 5 ou 10 anos.
5: Que legal, né? Bom. Ó, Luizinho, a gente só coloca aqui reclamação sempre da saúde, mas a dona Rosana Scarduelli, ela mandou aqui, ó, boa noite. Amigos, Paulo Scarduelli, conhecido como Paulo Bagé, meu esposo, sentiu-se mal na segunda-feira passada. Nosso filho levou na UPA, depois foi encaminhado ao Hospital Universitário, teve um AVC isquêmico, ficou internado 4 a 8 de maio na sala de emergência, na UTI 2 e na enfermaria G3. Venho por meio deste meio de comunicação tão valoroso agradecer os cuidados recebidos tanto na UPA como no HU. Gratidão à equipe médica, à enfermagem e a todos os funcionários que cuidaram dele. Nota 1000. Eu presenciei um atendimento VIP dado a todos os internados. Deus os abençoe. Importante salientar que meu esposo está muito bem assistindo o EPC. Um abraço, seu Paulo. Paulo Bagé. Lá em Bagé deve estar frio, né, Paulo? E ela também fala aqui o seguinte, na enfermaria do hospital universitário conhecemos o Hélio Nietzsche, será que é daquele parente daquele escritor Nietzsche, de Matelândia, ele pediu que fizesse um agradecimento, seu nome ficou encantado com o atendimento recebido. Obrigado, dona Rosana, pela mensagem. Parabéns aí a todos que envolvidos, né, do HU, da UPA, muito bom. A gente não tem nenhum prazer de ficar aqui mostrando mau atendimento, não. E o Marquinhos lá, aquele que não reclama quase, que inclusive me criticou aqui, porque eu falei aqui, o Luizinho falou, né, da questão do uniforme, ele apagou, inclusive, aqui, ó, tudo que ele escreveu, né, mas eu já tinha lido e já tinha mandado. E eu vou mandar para ele o que falou o secretário, porque o secretário fala assim, ó. Olha o que o secretário.
6: Jorge, vou pedir para verificar essa demanda, se ela foi pontual, porque tem cobertor de sobra nas três UPAs, essa informação que eu confirmei com as coordenadoras das UPAs, inclusive. Às vezes, se ele foi em alguma UPA específica, dá para a gente verificar. O que some bastante são os lençóis. Então, a gente recebeu essa semana, na quinta ou na sexta-feira, os lençóis novos. Né? Esses lençóis vão amanhã ser conferidos e daí eles vão para uma empresa colocar chip nos lençóis para não sumir mais lençóis. E daí vão ser lavados e daí vão ser entregues nas UPAs. Né? Mas...
5: Então, tá aí, viu, aí, Marquinhos?
7: Os caras levam até os lençóis embora.
5: E depois da queda no valor do IPVA, o Paraná registra um salto do número de veículos emplacados no estado. Cascavel faz parte desse aumento. Del Rios vai contar pra gente.
0: Jorge, está aprovado. Diminuindo os impostos, aumenta a arrecadação. Aqui no Paraná, isso está acontecendo com a redução do IPVA dos veículos. Os emplacamentos simplesmente dobraram em todo o estado.
8: No ano passado, a Seretran

0: de Cascavel emplacou 2.890 veículos de janeiro a março. Este ano, no mesmo período, são 3.621 emplacamentos, um aumento de 28%. Para os responsáveis pelo Detran na cidade, o motivo é a redução de quase 50% no valor do IPVA.
1: Nós temos um poder aquisitivo bastante interessante, principalmente da agricultura, né? O nosso comércio muito forte, a nossa educação muito forte. Nós temos um sistema de saúde muito interessante, que o pessoal da região também cai aqui dentro, né? E quem vem aqui em busca de recursos também vem em busca de comprar veículos, né? E faz com que isso aumente todo esse potencial que Cascavel oferece.
0: Se o número em Cascavel já é bastante impressionante, no estado, então, eles chamam muito mais a atenção. Os emplacamentos subiram no Paraná 38% neste ano. Mas existe uma explicação, principalmente nas cidades que fazem divisa com outros estados, como Santa Catarina e São Paulo. Em São Paulo, por exemplo, o IPVA de lá é 4,5%. Aqui no Paraná, apenas 1,9%. A transferência de domicílio do automóvel para aproveitar o imposto mais baixo no Paraná justifica o aumento. O mês de março teve o maior número de emplacamentos até agora, com mais de 67.500 veículos registrados, 44.300 carros novos. No estado do Paraná, no total, foram emplacados este ano 229 mil veículos, contra 165 mil no mesmo período do ano passado.
1: Porque está provado que quando se abaixa impostos, se aumenta a arrecadação. Isso a nível de Brasil, a nível de mundo. O Paraná aumentou em 38% o número de emplacamentos de veículos de 2025 para 2026. Esses primeiros 4 meses do ano, né? Cascavel aumentou 27%, né, de um ano para o outro, de 2.890 em 2026 para 3.621 agora, aliás, 25, né, agora para 26.
2: Luizinho, olha...
3: É o que nós comentamos aqui.
2: É.
3: Baixa o imposto, todo mundo paga, Jorge. Inclusive aqueles que não podiam, que não pagavam o IPVA no prazo certo, quando vence, agora está pagando, quer dizer... Vai ter uma perda de dinheiro na arrecadação? Vai, lógico, dá 40% menos. Porém, arrecada-se mais por causa do montante.
2: Mas se arrecada mais, então não há perda.
3: A perda do índice, no índice.
2: Olha, a dona Beatriz Romani manda aqui uma demanda que é... Já fizemos várias outras, mas essa aqui está muito mais grave ainda. Olha o que ela fala.
4: Diga. Oi, lá. Boa noite, tudo bem? Aqui é a Beatriz. Eu preciso saber como que a gente faria. Na nossa rua tem cachorro solto e tá pegando, já pegou 3 pessoas de ontem para hoje. Uma cunhada minha, e daí estão se negando da vacina. Eu queria ver como que nós poderíamos entrar, fazer uma reportagem sobre isso.
2: Oh.
4: Que nós estamos aqui falando entre vizinhos, o que vamos fazer, o que não vamos fazer, e ninguém toma providência, entendeu? E nós temos que dar um jeito nesses cachorros. O dono tem que pagar o que estamos gastando. Minha cunhada não está podendo nem trabalhar. Tem mais uma criança que foi pega por esse cachorro. E tem mais outra menina que também foi pega por cachorro que está no UPA. Vocês podem nos ajudar, nos auxiliar?
2: Olha a mordida aí. Dá uma olhada.
3: Ô, Jorge.
2: Olha a olhada. Olha só. Quer ver o tamanho dos baita? Quer ver? Olha o tamanho dos bichos. Olha aí. Eu encaminhei lá para a Secretaria do Meio Ambiente. Não sei se exatamente serão eles, não, mas
3: Jorge,
2: encaminhei lá.
3: É para a Secretaria de Saúde.
2: É.
3: Essa é a questão da vacina, é com a Secretaria de Saúde. Mas assim, ó, todo cidadão que é mordido por um animal de rua ou doméstico mesmo, vai na UPA, e a UPA já encaminha para o Centro de Imunização, Jorge. Aí você vai tomar a antirrábica, vai tomar o soro antirrábica, vai tomar a vacina contra a raiva, tudo ali no centro de imunização.
2: Olha, com problemas estruturais, escola municipal no bairro São Cristóvão deve passar por reforma. Diego Hellstrom vai mostrar pra gente.
5: É verdade, Jorge. Depois das fortes chuvas da semana passada, aqui em Cascavel, nós viemos ver como é que está a estrutura da Escola Municipal Adolival Pian, localizada aqui no bairro São Cristóvão.
6: Inaugurada em 1962, a Escola Municipal Adolival Pian atende hoje cerca de 800 alunos. Ela foi revitalizada em 2014, mas de lá para cá, a estrutura começou a apresentar diversos problemas, principalmente de infiltração. Em algumas salas, a água da chuva chegou a comprometer o uso dos espaços.
7: Nós tivemos um remanejamento interno, não prejudicando o atendimento aos alunos, mas, de certa forma, utilizando outros espaços paliativamente em virtude dessas salas de aula que temos ali, em virtude de chuvas mais intensas, que acabam molhando.
6: No auditório, o forro baixou e sempre que chove, entra água e molha o ar-condicionado. Já nesta sala de aula, tem uma rachadura que corta todo o espaço. No laboratório de informática já foram feitos reparos, mas que não foram acabados e novas fissuras surgiram. Para solucionar os problemas da estrutura, uma nova revitalização deve ser feita. A obra prevê a troca da cobertura de um dos blocos, substituição de calhas e tubulações, tratamento das áreas com infiltração, troca de pisos danificados e do forro de madeira por gesso acartonado. A escola também deve receber nova pintura e reforma no refeitório. O pedido da revitalização, principalmente na cobertura, é antigo.
8: Devido ao modelo dessa cobertura e com a calha sempre entupindo, fica bem difícil a vazão da água para fora do prédio. Então, qualquer pouquinho de folha, mesmo uma bola que venha e acabe entupindo a calha ali, essa água não tem vazão, então ela acaba vindo para dentro da escola.
5: Além da revitalização nas salas de aula, laboratório de informática e também no auditório aqui da escola, o parquinho também vai receber investimentos, principalmente na grama sintética, que está bastante danificada, que vai ser trocada por piso emborrachado, pensando na segurança das crianças que utilizam esse espaço.
6: O investimento previsto é de mais de R$2.100.000. O processo licitatório para a execução da obra deve ser aberto nos próximos dias.
2: Que bom, né? Porque tá feia a escola, hein? Por favor, que é isso? O Adilson Gargantino do Consolata está agradecendo o respeito e o tratamento recebido lá no Centro de Assistência à Saúde Mental, órgão da Prefeitura. Ele quer ressaltar o trabalho da doutora Lúcia Mara Filho, psiquiatra, e do Mariano Oliveira, psicólogo. Que legal. Bom aí reconhecer também, né? Outra coisa, Luizinho, que eu digo para você é que o cachorrinho lá, continua lá, né, o pessoal...
3: Procurando.
2: Procurando, seria bastante interessante se você souber sobre o Scooby aí, ó. Scooby subiu próximo à igreja de São Pedro, é um animalzinho de convivência aí de 13 anos na família. Se você souber onde está, 998344430. Agradeço a audiência aqui na KTV FM, convido para estar conosco amanhã. A gente vai continuar na TV e nas plataformas digitais.
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0: Em Brasília, 19 horas. Em Brasília, 19 horas.
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2: Boa noite.
0: Uma boa noite para você que nos acompanha em todo o país.
2: Segunda-feira, 11 de maio de 2026.
0: E vamos ao destaque do dia, Desenrola Brasil.
2: Quase R$1 bilhão já foram renegociados em uma semana de lançamento do programa.
0: Brasileiros podem conseguir descontos de até 90% nas dívidas do cartão de crédito, cheque especial ou crédito pessoal. Natália Koslick.
3: O novo Desenrola tem previsão de duração de 90 dias. O foco do programa são consumidores que ganham até 5 salários mínimos, o equivalente a R$ 8.105.
2: E ainda acesso à internet ampliado.
0: 3.800 unidades básicas de saúde serão conectadas, o que vai aumentar a oferta do telesaúde pelo SUS.
2: A medida vai fortalecer atendimento de quem vive em áreas com menor acesso a especialistas e serviços médicos. Pablo Mundim.
4: Com a conexão, os profissionais de saúde passam a usar prontuários eletrônicos, exames digitais, trocas de informações em tempo real e teleconsultas com especialistas.
0: E você vai ouvir também homenagem aos mais de 700 mil mortos de Covid no Brasil.
2: O presidente Lula institui 12 de março como dia em memória às vítimas do vírus no país.
5: Nós precisamos ter consciência que isso aqui é mais forte do que muitas guerras que aconteceram no mundo.
0: Hoje, na apresentação da Voz do Brasil, Mariana Jungmann e Nazi Brum.
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0: Em março de 2020, os estados começavam a se preparar para entrar em quarentena. A Covid-19 chegava ao Brasil.
2: No dia 12 de março, o Brasil registrou a primeira morte da doença.
0: E para lembrar esse período, quando o país registrou mais de 700 mil mortes pela doença, o presidente Lula sancionou hoje o Dia Nacional em Memória das Vítimas da Covid-19, o dia 12 de março.
2: A repórter Graziele Bezerra está no Palácio do Planalto e acompanhou esse evento. Ela fala com a gente agora ao vivo. Boa noite, Graziele.
6: Oi, Mariana, boa noite para você também, boa noite para o Nazi, boa noite para o ouvinte da Voz do Brasil. Para falar sobre esse assunto, a gente vai contar um pouquinho da história da aposentada Norma Ferraz, que seguiu todos os protocolos exigidos pela Organização Mundial da Saúde na época da pandemia de Covid-19. Isolamento, uso de máscaras e higienização das mãos. Mas a esperança da imunização não chegou a tempo de salvar o filho dela, o Diego, de 39 anos. Então, em fevereiro de 2021, após uma semana de internação, ele morreu em um hospital em Rio Branco, no Acre.
7: Ele dizendo para mim, mãe, quinta-feira eu estou indo para casa já, se Deus quiser. Eu estou aqui só para tomar o remédio direitinho. Isso dói até hoje, porque eu pergunto para ele às vezes, qual quinta-feira, meu filho, que você vai voltar? Porque você não cumpriu, você falou que ia voltar e não voltou.
6: Pois é, e hoje, nesta segunda-feira, o presidente Lula sancionou uma lei que elegeu 12 de março para lembrar os mais de 700 mil brasileiros que morreram, então, aí de Covid-19 no país, a exemplo do Diego, de 39 anos. A data registra a morte da diarista Rosana Aparecida Urbano, que foi a primeira vítima do coronavírus no Brasil. O ministro da Saúde, Alexandre Padilha, diz que relembrar as vítimas é também evitar que novos casos de negligência aconteçam.
8: Na saúde, a gente fala que a memória tem dois papéis fundamentais. Primeiro, acolher o sofrimento, apoiar o sofrimento, poder lidar com esse sofrimento. Mas, sobretudo, o papel da memória é para que a sociedade como um todo nunca mais permita que se repita o que aconteceu durante a condução da pandemia da Covid-19 no nosso país.
6: Para o presidente Lula, a data servirá também para trazer justiça às vítimas.
5: E nós precisamos ter consciência que isso aqui é mais morte do que muitas guerras que aconteceram no mundo. Um dia nós mudaremos esse mundo e a ignorância não vai prevalecer em lugar nenhum. E a justiça será feita.
6: Bom, a partir da próxima semana será realizada uma exposição itinerante que vai percorrer várias capitais brasileiras com obras de artistas que relembram aí a emergência sanitária enfrentada no período da pandemia. Uma réplica foi instalada aqui no Palácio do Planalto. Essa réplica retrata os nomes, idade, também estados das pessoas, a origem das pessoas mortas pela Covid-19. Eu volto com você, Mariana e Nazi.
0: Obrigado, Graziele, pelas informações.
2: E o ministro da Saúde, Alexandre Padilha, reforçou hoje que nenhum dos casos de hantavírus registrados no Brasil esse ano foi transmitido de um ser humano para o outro.
0: Ele disse que o hantavírus já é conhecido e que os casos do Brasil estão dentro do padrão dos últimos anos, não estando relacionados à cepa andina, que é passada entre humanos e foi encontrada em um cruzeiro.
9: Diferente da Covid-19, o vírus do hantavírus é um vírus conhecido por todos nós. Desde os anos 90 nós temos casos de hantavirose no continente americano. Começou os primeiros casos nos Estados Unidos, depois em vários países do continente. Aqui no Brasil nós temos uma série histórica que varia com dezenas de casos todos os anos, em torno de 30, 35, 40. Dos 7 casos que nós tivemos esse ano no Brasil, nenhum deles está relacionado com essa cepa andina, até porque ela nunca circulou no Brasil. Essa cepa andina é a única que tem registro até hoje de risco de transmissão interhumanos.
2: Segundo o Ministério da Saúde, o risco global de disseminação do hantavírus permanece baixo.
0: O surto em um navio de cruzeiro que desembarcou na Espanha está sendo investigado, sem impacto direto para o Brasil até o momento.
2: A hantavirose é uma zoonose viral que pode comprometer pulmões e coração.
0: O vírus é transmitido principalmente pelo contato com urina, saliva e fezes de roedores silvestres infectados.
2: Até o fim do ano, 3.800 unidades básicas de saúde devem receber sinal de internet e equipamentos.
0: A conexão deve chegar também a municípios com menos de 30 mil habitantes.
2: Os editais para os serviços foram publicados pelos Ministérios das Comunicações e da Saúde.
4: O governo do Brasil lançou nesta segunda-feira 2 editais que ampliam o acesso à internet em regiões vulneráveis e conectam unidades de saúde à rede digital. A iniciativa integra os Ministérios das Comunicações e da Saúde com recursos do Fundo de Universalização dos Serviços de Telecomunicações, o FUSC. Um dos editais prevê investimento de R$ 140 milhões para a conexão de 3.800 unidades básicas de saúde. Na prática, o projeto leva internet de qualidade para postos em comunidades rurais, indígenas, ribeirinhas e áreas afastadas dos grandes centros, destaca o ministro das Comunicações, Frederico de Siqueira Filho.
10: Hoje, o governo do Brasil avança na conectividade em áreas essenciais para a população. De um lado, a saúde pública, que necessita de informações rápidas, prontuários integrados e atendimento digital. De outro lado, a inclusão e uma condição fundamental para o acesso a direitos, serviços públicos, oportunidades e cidadania.
4: Com a conexão, os profissionais de saúde passam a usar prontuários eletrônicos, exames digitais, trocas de informações em tempo real e teleconsultas com especialistas. Segundo o ministro da Saúde, Alexandre Padilha, a medida reforça o programa Agora Tem Especialistas, que busca acelerar diagnósticos e diminuir a espera por exames no SUS.
11: Para nós é um avanço muito importante. Nós estamos distribuindo mais 10 mil kits de telesaúde para as unidades básicas de saúde comprados pelo Ministério da Saúde. Equipamentos que permitem você fazer uma avaliação no fundo de olho da retina, equipamentos que fazem uma avaliação do pulmão, eletrocardiogramas, ultrassom portátil.
4: O segundo edital foca na expansão da infraestrutura em municípios menores e áreas remotas, por meio do programa Acessa Crédito Telecom, com R$ 500 milhões em recursos. Para o secretário de Telecomunicações do Ministério das Comunicações, Hermano Barros Tércios, os editais devem beneficiar cerca de 2,5 milhões de brasileiros e fazem parte do FUSC 2.0.
12: O público-alvo impacto desse segundo edital, que é o do acesso a crédito, são as cidades abaixo de 30 mil habitantes, as prestadoras com menos de 200 mil acessos, para subir ainda mais esse número de provedores que consigam acessar o recurso do FUSC, provedores pequenos e médios.
4: As empresas interessadas em participar dos editais têm até 22 de maio para apresentar propostas. Reportagem Pablo Mundim.
13: Há 52 anos, uma cooperação entre Brasil e Paraguai transformou uma disputa territorial em um projeto compartilhado de desenvolvimento. Era a criação de Itaipu Binacional.
2: Mais de meio século depois, a empresa olha para o futuro, incentivando pesquisas para novas fontes de geração de energia e atuando como motor de desenvolvimento socioambiental em mais de 400 municípios do país.
13: Em outra frente, Itaipu ainda segue com um papel estratégico no equilíbrio da oferta de energia e do preço pago pelos brasileiros na conta de luz.
2: Sobre tudo isso, a gente conversa hoje com o diretor da companhia, Enio Verri. Boa noite, diretor.
14: Boa noite, ouvintes.
2: Diretor, vamos começar falando daquilo que interessa mais diretamente ao consumidor, que é a tarifa. Brasil e Paraguai estão aí em pleno processo de negociação para a redefinição do preço que a gente paga pela energia excedente dos paraguaios, pela parte deles na energia gerada de Itaipu, né? Quais são as expectativas em torno dessa negociação?
14: O presidente Lula nos cobrou, em 2023, quando assumimos, que baixássemos o máximo possível a tarifa. Iniciamos uma negociação com o Paraguai e nós conseguimos baixar em 2023, 30% do valor que era pago. Além de baixar, nós congelamos a tarifa. Portanto, os anos de 23, 24, 25 e 26, a tarifa está congelada após essa redução. E estamos, nesse momento, numa negociação muito profunda com os nossos sócios paraguaios para baixar novamente. Embora não dê para adiantar qual seria essa tarifa, o que nós podemos afirmar a toda a população brasileira é que a tarifa da energia produzida por Itaipu para 27 será ainda mais barata do que essa que está sendo cobrada hoje. Portanto, julgamos assim um momento histórico. Em 53 anos, conseguimos, depois de tanto tempo, baixar de tal maneira a tarifa e ainda garantir que continue baixando a partir de agora.
13: Pois é, diretor, existe esse papel importante de Itaipu, né? Uma empresa pública na estabilidade e previsibilidade do custo da energia no Brasil. O senhor pode explicar para a gente, para os nossos ouvintes, como é que ela faz essa contribuição?
14: Essa é a vantagem de ser uma empresa pública. Ela é 50% do Brasil, 50% do Paraguai, mas elas são absolutamente públicas. Ela não tem esse modelo das estatais brasileiras, porque Itaipu tem um tratado que a rege, mas ela consegue com isso atender os interesses dos dois países. E os dois países esperam exatamente isso. Primeiro, um preço justo, condições de garantir o investimento nas políticas socioambientais e, principalmente, previsibilidade. A população saber que pode contar com Itaipu, não só no preço, como na garantia. O termo que se usa muito é o termo de bateria. Eu acho que isso é importante dizer. Hoje, tem muita energia a partir do vento e a partir do sol, que é eólica e fotovoltaica. Essas energias são muito boas, são baratas, são limpas, mas elas são intermitentes. Se não tiver vento e não tiver sol, você não tem a energia. E aí, nesse momento, entra Itaipu, que ela tem uma energia firme e garante. Por exemplo, agora, estamos conversando com o Brasil todo já é à noite e ele tem uma energia acesa na casa dele. Essa energia é Itaipu que garante. Então, nós garantimos a estabilidade no preço e na certeza que todas as pessoas têm na sua casa a energia.
2: Pois é, eu ia até falar dessas novas fontes, desse momento de transição energética que a gente vive, porque Itaipu marcou um momento quando foi criada, né? Marcou ali essa coisa da cooperação, dessa integração sul-americana, e agora a gente vive um outro momento, que é o momento da transição energética. E a empresa também incentiva, né, pesquisas na área de geração de energia, de novas energias, como o senhor mencionou aí, a solar e a eólica.
14: Temos muitas pesquisas. A verdade é que a crise climática, ela é um fato concreto. E essa crise climática, ela exige a transição energética. A Itaipu já é um modelo no mundo de transição energética. Ela produz uma energia limpa, de qualidade barata. Agora, além disso, nós pesquisamos e produzimos, por exemplo, a energia fotovoltaica no fio d'água. Como nós temos um reservatório gigante, as placas solares ficam no fio d'água produzindo energia solar. Nós temos também experiência com hidrogênio verde, que é uma pesquisa já de 20 anos na Itaipu. Temos também o biogás, que também produz a partir de restos de alimentos energia. E temos agora também a essência, a matéria-prima para fazer o SAF, que é o combustível de aviação. Então, Itaipu ela garante a produção de energia firme, mas faz um grande investimento também em energias alternativas para garantir a transição energética que o mundo cobra e o Brasil já está fazendo.
0: Agora, diretor, Itaipu também contribui para o desenvolvimento social e econômico de mais de 400 municípios no país, né? Que tipos de projetos a empresa desenvolve nesses locais?
14: Nós atingimos hoje 434 municípios que compõem o nosso território. Esses municípios, eles emitem resíduos para o reservatório. Para conter a emissão de resíduos, nós investimos muito em políticas socioambientais, ou seja, geração de emprego, renda, com a construção de uma política ambiental. Nós estamos falando de estradas rurais sendo asfaltadas, de investimento em placas solares em prédios públicos. Estamos falando, investimos muito nisso, em associação de catadores e catadoras. Isso é um trabalho fantástico, porque os agentes ambientais são os catadores e catadoras no nosso país. E no nosso território, a Itaipu entra com caminhões, com elevadores, com tratores, fazendo não só que essas pessoas associadas, essas cooperativas, recolham o lixo das ruas, como melhorem em muito a sua renda. Além, lógico, da produção orgânica da agricultura familiar. Portanto, são investimentos que mudam a vida das pessoas, mas fazem uma política socioambiental.
2: Agora, diretor, para a gente concluir, que a gente só tem mais um minutinho, a gente mencionou aqui o passado, o presente. Queria que o senhor falasse um pouco do que esperar de Itaipu para o futuro, para as próximas décadas.
14: Olha, o futuro é Itaipu produzir ainda mais energia hidrelétrica. Nós estamos agora com muitos estudos, com consultoria, para aumentar a produtividade. Nós temos 20 unidades geradoras, 18 sempre funcionando e 2 ficam de backup, de reserva. A ideia é fazermos estudos para colocar mais 2 unidades geradoras e aumentar a capacidade de cada uma delas, que já estão instaladas ali há mais de 40 anos. É oferecer mais energia limpa, barata, para a população brasileira e paraguaia, garantindo a transição que tanto o mundo precisa.
0: Bom, conversamos com o NVR, diretor-geral de Itaipu Binacional. Diretor, obrigado pela entrevista aqui à Voz do Brasil.
14: Um grande abraço.
2: Em uma semana, já foram renegociados R$1 bilhão em dívidas por meio do novo Desenrola Brasil.
0: O programa oferece condições facilitadas de pagamento para ajudar os brasileiros a quitarem seus compromissos financeiros e saírem do vermelho.
2: E essa semana, o programa começa a atender os estudantes que contrataram o FIES e estão com parcelas em atraso.
15: Para trazer alívio ao bolso dos brasileiros e diminuir os índices de inadimplência, foi lançado o novo Desenrola Brasil. São oferecidos descontos de até 90% sobre dívidas antigas, prazo de até 4 anos para pagar e juros reduzidos. Desde o lançamento, na semana passada, o programa acumula cerca de R$1 bilhão em dívidas renegociadas. E o volume de pedidos segue em expansão, segundo o ministro da Fazenda, Dario Durigan.
16: São 200 mil pedidos já em avaliação dos bancos, desses 200 mil, 100 mil praticamente fechados e em volume crescente. Cada dia a gente tem visto mais renegociações sendo feitas, o que é muito importante.
15: O foco do programa são consumidores que ganham até 5 salários mínimos, o equivalente a R$ 8.105. Aqueles que têm dívidas contratadas até 31 de janeiro de 2026, com atraso entre 90 dias e 2 anos, poderão renegociar diretamente com os bancos dívidas de cartão de crédito, cheque especial ou crédito pessoal sem garantia. O programa também oferece condições especiais para micro e pequenas empresas e produtores rurais quitarem seus débitos. E a renegociação para estudantes com empréstimos no FIES deve começar a valer essa semana, afirmou o ministro.
16: O FIES para os inadimplentes deve estar totalmente operativo. A medida provisória semana passada deu as condições, os bancos têm tirado dúvidas. Junto com o MEC e a Fazenda, essa semana vai estar operativo.
15: O novo Desenrola tem previsão de duração de 90 dias. De acordo com o ministro Dario Durigan, em breve o programa vai entrar em uma nova fase voltada para estimular os adimplentes. Reportagem Natália Kosli.
2: Você tem dificuldade de guardar dinheiro ou medo de perder o que investiu? Pois olha só, começa a valer hoje o Tesouro Reserva.
0: O novo título é focado em quem quer montar uma reserva de emergência com segurança, uma vez que não sofre com as oscilações do mercado e rende a taxa Selic.
2: O Tesouro Reserva tem rendimento a partir do primeiro dia útil após a aplicação. E o valor mínimo para começar a investir é de R$1.
0: A novidade já está disponível para correntistas do Banco do Brasil.
17: O Tesouro Nacional, a B3 e o Banco do Brasil lançaram oficialmente o Tesouro Reserva, novo título do Tesouro Direto voltado para quem deseja começar a investir e formar reserva de emergência. O produto começa a funcionar nesta segunda-feira 11, com operações disponíveis 24 horas por dia, nos 7 dias da semana. O novo título vai ter rendimento indexado à taxa Selic e vai poder ser adquirido com aplicação mínima de R$1. Diferente do Tesouro Selic, o Tesouro Reserva não vai ter marcação a mercado, o que evita oscilações no valor do investimento em períodos de instabilidade financeira. Inicialmente, o produto vai ficar disponível para clientes do Banco do Brasil. Segundo o Tesouro Nacional, a proposta é ampliar o acesso da população aos investimentos públicos e incentivar a educação financeira. O título permite aplicações de até R$500 mil por mês, sem limite para resgates. As operações vão ser feitas pelo aplicativo Investimentos BB, com transferências via Pix. O Tesouro Reserva seguirá as mesmas regras tributárias dos demais títulos do Tesouro Direto. O imposto de renda vai ser cobrado apenas sobre os rendimentos no momento do resgate. Também poderá haver cobrança de IOF em retiradas realizadas em até 30 dias. Claudimário Carvalho, para a Voz do Brasil.
2: A partir de hoje, brasileiros que viajarem para a China por até 30 dias não vão precisar de visto.
0: E o mesmo acontece com os chineses que vêm visitar o Brasil. Também não vão precisar de visto por um período de até 30 dias.
2: Os dois países fizeram um acordo de isenção recíproca de visto que tem validade até o dia 31 de dezembro desse ano.
0: A medida vale para visitas de turismo, negócios, eventos, atividades artísticas, culturais e desportivas.
2: O Brasil apresentou o painel de monitoramento de agrotóxicos na vida aquática, ferramenta que integra dados coletados em diferentes bacias hidrográficas do país, identificando contaminação de águas por defensivos agrícolas.
0: De acordo com os dados, foram realizadas mais de 10 mil análises que apontaram riscos em 1,3% das amostras.
2: Segundo o ministro do Meio Ambiente e Mudança do Clima, João Paulo Capobianco, o Brasil, como grande produtor de alimentos, deve se alinhar com a sustentabilidade, protegendo o solo, as nascentes e as pessoas que utilizam esses produtos.
18: Sabemos que no século XXI, competitividade e sustentabilidade não podem mais caminhar separadas. Produzir alimentos exige também proteger a água, a biodiversidade, os territórios e a saúde humana. Esse é o desafio que está diante de nós.
0: A ministra do Desenvolvimento Agrário e Agricultura Familiar, Fernanda Machiavelli, afirmou que os dados permitem realizar um trabalho de conscientização com produtores para que usem produtos mais modernos e eficazes.
19: A gente não pode seguir botando em risco a vida e a saúde dos trabalhadores rurais, nem a vida das comunidades que estão em volta, usando substâncias lá da década de 70, que seguem aqui em uso, quando nós já temos alternativas muito mais seguras, com a mesma capacidade de garantir a nossa excelência na produção.
2: É deixar os espaços urbanos mais verdes e assim fortalecer o enfrentamento à mudança do clima.
0: E uma das medidas é incentivar os planos municipais de plantio de árvores nas cidades brasileiras.
20: O governo do Brasil anunciou o edital Arboriza Cidades, que destinará 19 milhões de reais para que os municípios elaborem ou revisem seus planos e realizem ações de arborização urbana. Outra iniciativa apresentada foi o GeoCal, ferramenta que mapeia as ilhas de calor nas cidades e permite identificar e planejar ações para ampliar e qualificar as áreas verdes. Lançado em 2024, o programa Cidades Verdes Resilientes demonstra avanços expressivos na promoção da qualidade ambiental e no fortalecimento da resiliência urbana frente à mudança do clima, alcançando cerca de 1.300 municípios brasileiros, o equivalente a 23% do total. A iniciativa segue as diretrizes previstas no Plano Nacional sobre Mudança do Clima, o Plano Clima. Para acessar o edital Arboriza Cidades, acesse gov.br/MMA. Thaísa Vitória para a Voz do Brasil.
2: partir de agora, a atividade circense passa a ser reconhecida como uma manifestação da cultura e da arte popular em todo o território nacional.
0: Com a nova legislação, o circo passa a contar com um respaldo institucional reforçado como patrimônio cultural brasileiro.
2: E isso amplia as possibilidades de políticas públicas voltadas à valorização, preservação e fortalecimento do setor.
0: Dados da Funarte indicam que o Brasil possui cerca de 800 circos de lona em atividade, responsáveis pelo sustento direto de aproximadamente 20 mil profissionais.
2: E essas foram as notícias do Governo do Brasil.
0: Uma realização da Secretaria de Comunicação Social da Presidência da República.
2: Com produção da empresa Brasil de Comunicação.
0: Fique agora com as notícias do Poder Judiciário e do Congresso Nacional. Uma boa noite.
2: Boa noite para você e até amanhã.
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22: STF valida lei da Paraíba que permite ao usuário usar cartão físico para identificação em planos de saúde.
23: TSE vai realizar a confirmação do teste público da urna de 13 a 15 de maio.
22: STJ publica novo edital de chamamento de juízes para auxílio temporário em sessões de direito público, privado e penal.
23: Boa noite, eu sou Carlos Eduardo Cunha.
22: E eu sou Walter Lima.
23: Supremo Tribunal Federal valida a lei do Estado da Paraíba que obriga planos de saúde a oferecer alternativa de identificação física aos usuários nos casos em que haja necessidade de aplicativo ou token.
22: A decisão foi tomada pelo plenário do STF em sessão virtual. Marcelo Della Libera.
24: A lei questionada garante aos beneficiários do plano de saúde a possibilidade de apresentar uma carteira física como forma válida de identificação diante de falhas técnicas ou impossibilidade de acesso à plataforma digital. Em sessão virtual, o plenário do Supremo Tribunal Federal acompanhou o relator da ação, ministro Nunes Marques, e concluiu que a norma estadual não altera o núcleo dos contratos de planos de saúde, mas atua de forma complementar na proteção do consumidor.
23: TSE vai realizar a confirmação do teste público da urna de 13 a 15 de maio.
22: Os participantes retornam ao tribunal para validar correções e aprimoramentos nos sistemas eleitorais. Fábio Ruas.
25: As investigadoras e os investigadores que participaram da 8ª edição do teste da urna no ano passado agora voltam ao TSE para verificar se as contribuições para o aprimoramento dos sistemas eleitorais foram implementadas. As sugestões de melhoria foram apresentadas pelos participantes do teste. A verificação vai ser de 13 a 15 de maio, sempre de 10 horas da manhã às 6 da tarde, na sede do TSE em Brasília.
23: O STJ publicou novo edital de chamamento público de juízes para preenchimento de 30 vagas para auxílio temporário.
22: Os colegiados são das primeira, segunda e terceira sessões, especializadas em direito público, privado e penal, respectivamente. Fátima Uchoa.
26: Estão previstas 10 vagas em cada sessão. O prazo de auxílio ao STJ é de 6 meses, com possibilidade de prorrogação. Os magistrados convocados atuarão de forma remota e sem prejuízo das atividades na jurisdição originária. Podem se candidatar juízes vitalícios de primeira instância, mesmo que atuem como substitutos no segundo grau ou nas turmas recursais do sistema dos juizados especiais. As informações completas sobre requisitos para participação estão no site do STJ. As inscrições estão abertas de hoje até 17 de maio.
23: A Justiça do Trabalho deu um passo histórico no aumento do acesso de trabalhadores amazônicos a direitos.
22: Em Manaus, tribunais trabalhistas assinaram acordos de cooperação voltados ao atendimento de populações de difícil acesso. William Nascimento.
27: A Justiça do Trabalho quer ampliar o atendimento a trabalhadores que vivem em regiões de difícil acesso na Amazônia. Durante encontro realizado em Manaus, representantes dos tribunais trabalhistas do Norte decidiram unir esforços para levar serviços da justiça a comunidades ribeirinhas, indígenas e às cidades afastadas. Os tribunais também assumiram o compromisso de irem até esses locais com mais frequência para aproximar ainda mais a justiça da população amazônica.
23: Volkswagen é condenada a pagar R$15 milhões por fraudes no controle de emissão de gases em veículos.
22: Sentença atende a pedidos do MPF. Vanessa Pereira.
3: Segundo as investigações, a montadora embutiu um software que burlava os testes de emissão de poluentes em mais de 17 mil unidades da picape Amarok, fabricadas entre 2011 e 2012. A prática viola não só as resoluções do Conselho Nacional do Meio Ambiente, como a própria Constituição Federal, e causa prejuízos ambientais até hoje, já que muitos dos veículos continuam em circulação. O Ministério Público Federal recorreu da decisão para que o valor da indenização seja de 30 milhões de reais, quantia que corresponde à gravidade dos atos da Volkswagen.
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5: Boa noite.
22: E até amanhã.
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7: Eu sou Paula Groba.
8: Eu sou Ricardo Nakaoka.
7: E estes são os destaques de hoje do Jornal do Senado, que começa agora.
8: O plenário vota a renovação automática da CNH nesta semana.
7: Governo veta projeto que equipara estágio à experiência profissional.
8: Comissão aprova punições a crimes cibernéticos.
7: Boa noite.
8: Boa noite.
7: Golpes virtuais, invasões de sistemas e roubo de dados têm feito cada vez mais vítimas no Brasil. Para tentar frear o avanço dos crimes cibernéticos, a Comissão de Ciência e Tecnologia aprovou um projeto que moderniza o Código Penal e endurece as punições para criminosos digitais.
8: A proposta detalha novas condutas criminosas e estabelece penas proporcionais à gravidade das invasões. As informações com o repórter Bruno Lourenço.
9: O projeto aprovado na Comissão de Ciência, Tecnologia, Inovação e Informática atualiza a legislação brasileira em um cenário de crescimento das ameaças digitais. Segundo o relator, senador astronauta Marcos Pontes, do PL de São Paulo, o Brasil só está atrás do México, na América Latina, em número de tentativas de ataques cibernéticos. A proposta cria tipos penais mais específicos e aumenta as punições aplicáveis. Marcos Pontes alertou também que o uso de ferramentas de inteligência artificial pode facilitar o desenvolvimento de mecanismos de invasão ainda mais sofisticados e acessíveis a um número maior de criminosos.
10: Diante desse contexto, é necessário dotar os órgãos públicos responsáveis pela fiscalização e investigação e pela persecução penal com os instrumentos jurídicos adequados para lidar com esse tipo de crime.
9: O texto seguiu para a Comissão de Constituição e Justiça.
7: E após denúncias de crise humanitária, avanço do garimpo ilegal e aumento da violência na terra indígena Yanomami, o Senado instalou uma subcomissão para acompanhar as políticas públicas direcionadas ao grupo indígena.
8: O colegiado vai fiscalizar ações do governo e discutir medidas para fortalecer a proteção aos Yanomamis. A reportagem é de Patrícia Oliveira.
11: A subcomissão permanente vai acompanhar, fiscalizar e aprimorar as políticas públicas voltadas aos povos Yanomami. A senadora Damaris Alves, do Republicanos do Distrito Federal, foi eleita presidente da subcomissão. Ela afirma que persistem problemas graves nas comunidades indígenas, como desnutrição infantil, dificuldades de acesso à saúde, além da atuação de redes criminosas ligadas ao garimpo ilegal, dificultando o trabalho de assistência. Segundo a senadora, a infraestrutura de saúde disponível é insuficiente para atender às necessidades das comunidades, especialmente em casos que exigem tratamento prolongado.
28: Informo que nós teremos diligência na área Yanomami e nós teremos, além de diligência de senadores, visita técnicas dos técnicos da comissão.
11: A subcomissão já tem um plano de trabalho pronto para acompanhar de forma permanente as ações governamentais e propor soluções legislativas e administrativas para a proteção desses povos indígenas.
7: Música. Muitos jovens que deixam abrigos e famílias acolhedoras ao completar 18 anos precisam enfrentar sozinhos os desafios da vida adulta sem apoio financeiro, qualificação profissional ou oportunidades de trabalho.
8: Para mudar essa realidade, um projeto em análise no Congresso prevê ações de capacitação, acesso à educação e incentivo à inserção desses adolescentes no mercado de trabalho. Os detalhes na reportagem de Alexandre Campos.
4: Segundo o autor do projeto, o senador astronauta Marcos Pontes, do PL de São Paulo, além de as entidades de acolhimento serem obrigadas a acompanhar os jovens desligados, com foco em sua inclusão socioeconômica, a proposta também obriga as empresas a ofertarem vagas de aprendizes para adolescentes em situação de acolhimento institucional e aos que já tiverem sido desligados desse serviço após completarem 18 anos. Na opinião do senador, essas medidas criam condições para que esses jovens entrem no mercado de trabalho em pé de igualdade com as demais pessoas de sua faixa etária.
12: Imagina o que passa na cabeça de um jovem desse. Como é que eu vou me virar? O que eu vou fazer? Quando você tem a possibilidade de ofertar oportunidades para que eles possam estudar, para que eles possam fazer um curso técnico, aquela preocupação, tudo o que eu vou fazer, começa a ter um sentido, começa a ver um caminho para frente positivo.
4: Segundo dados do Sistema Nacional de Adoção e Acolhimento do Conselho Nacional de Justiça, o Brasil conta atualmente com mais de 35 mil crianças e adolescentes em serviços de acolhimento institucional ou familiar.
7: E o governo vetou o projeto que permitia contar o estágio como experiência profissional e critério em concursos públicos.
8: O governo argumentou que a proposta descaracteriza o papel pedagógico do estágio e fere a autonomia de estados e municípios. Repórter Márcio Maturana.
13: Foi vetado o projeto aprovado pelo Congresso em que o estágio valeria como tempo de experiência profissional e como prova em concurso público. O Poder Executivo argumentou que isso ia tirar o caráter pedagógico e seria inconstitucional ao ferir a autonomia de estados e municípios. No Senado, o texto foi relatado pela senadora Damares Alves, dos Republicanos do Distrito Federal.
14: Estudos sobre juventude e mercado de trabalho indicam que esse grupo enfrenta um ciclo perverso, não consegue o primeiro emprego por falta de experiência e sem oportunidade de atuação formal. Permanece fora do mercado. Ao reconhecer o estágio como experiência profissional, o PL contribui para mitigar essa desigualdade.
13: Agora, o veto precisa ser analisado pelo Congresso Nacional.
7: A medida provisória que trata da renovação automática da CNH para motoristas sem multa está na pauta do plenário desta semana.
8: Também pode ser votada a criação da Política Nacional para Estudantes com Altas Habilidades ou Superdotação. Repórter Pedro Pincer.
15: O plenário deve analisar nesta terça-feira a medida provisória que prevê a renovação automática da Carteira Nacional de Habilitação para motoristas cadastrados no Registro Nacional Positivo de Condutores. O benefício vale para quem não cometeu infrações com pontuação nos últimos 12 meses. O texto ainda autoriza o condutor a escolher a emissão da carteira apenas em formato digital. Para o relator, senador Renan Filho, do MDB de Alagoas, o fim da exigência da CNH física pode reduzir os custos para o cidadão.
16: A manutenção da opção pelo documento físico assegura a liberdade de escolha. Queria dizer aos parlamentares, protagonismo ao cidadão. A medida barateia, simplifica e digitaliza, desburocratiza e dá protagonismo ao cidadão, sem prejuízo àqueles que preferem, obviamente, a versão impressa.
15: Já na quarta-feira, pode ser votado o projeto que estabelece a Política Nacional para Estudantes com Altas Habilidades ou Superdotação. Também estão na pauta da semana o projeto que dispensa novas provas para a fixação de indenização por dano moral contra condenado por crimes do Código Penal e o texto que define os deveres funcionais e responsabilidades dos membros dos Conselhos dos Direitos da Criança e do Adolescente Nacional, estaduais, distrital e municipais.
7: Há 30 anos, a urna eletrônica mudou a forma de votar no Brasil, acelerou a apuração dos resultados e se tornou referência mundial em tecnologia eleitoral.
8: Mas apesar do reconhecimento internacional, o sistema ainda enfrenta a desconfiança de parte da população brasileira. A reportagem é de Raíssa Abreu.
17: A urna eletrônica foi usada pela primeira vez nas eleições municipais de 1996. No ano 2000, 100% das eleições brasileiras foram informatizadas. O país é hoje uma referência mundial no assunto, como lembra o senador Randolph Rodrigues, do PT do Amapá.
0: A democracia brasileira é uma das democracias mais admiradas do planeta, exatamente pelas urnas eletrônicas.
17: Mas apesar do pioneirismo, a urna eletrônica está entre os assuntos que mais dividem opiniões no país. No Senado, está em análise na Comissão de Direitos Humanos um projeto para que o voto seja impresso. Para a senadora Damaris Alves, do Republicanos do Distrito Federal, a insegurança tem a ver com a falta de letramento digital da população e com recentes escândalos de corrupção.
1: E esse ano, a dúvida vai ser maior por causa da fraude do INSS, que era tudo eletrônico. E eles disseram, ó, lá no eletrônico eles roubam nós. Então a gente vai ter questionamento, especialmente do povo que não entende de tecnologia.
17: No passado, quando os votos eram feitos em papel, eram comuns os casos de desaparecimento de cédulas e até de urnas. Como lembrou a professora aposentada da Universidade de Brasília, Jodete Amorim, que chegou a trabalhar como mesária e fiscal.
8: Com edição de Paula Groba e trabalhos técnicos de João Lira, o Jornal do Senado fica por aqui. Acompanhe agora as notícias da Câmara dos Deputados. Boa noite.
7: Boa noite e até amanhã.
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2: Deputados reconhecem profissão de trabalhador em refeições coletivas.
18: Câmara cria homenagens para destaques na ciência e no meio ambiente.
2: Bancada ligada à segurança pública pede a redução da maioridade penal.
19: Boa noite. Alberto Fraga, do PL do Distrito Federal, cobra do Senado a votação de propostas de segurança pública aprovadas pela Câmara. O deputado cita caso recente de violência sexual contra crianças para defender a redução da maioridade penal em crimes graves.
2: Alberto Fraga também pede avanço de proposta que obriga o Estado a avisar mulheres sobre a saída da prisão de ex-companheiros que representem ameaça. Ele afirma que o Congresso precisa dar prioridade a medidas capazes de enfrentar a violência e proteger possíveis vítimas.
19: Maurício Marcon, do PL do Rio Grande do Sul, critica o veto do Executivo a artigo de projeto que aumentava a pena para roubo seguido de lesão grave para 16 a 24 anos. Ele afirma que a punição mais severa é necessária para crimes que deixam vítimas com sequelas permanentes.
2: Maurício Marcon também defende a redução da maioridade penal em casos de crimes graves cometidos por adolescentes. Ele sustenta que o Congresso deve priorizar medidas de segurança pública, especialmente diante de casos recentes de violência contra crianças.
19: Para Zé Trovão, do PL de Santa Catarina, é preciso reduzir a maioridade, com o argumento de que a legislação atual favorece a impunidade. Na visão do deputado, crimes graves cometidos por menores exigem resposta mais dura do Congresso Nacional.
2: O parlamentar também critica o governo e outros setores políticos por, segundo ele, não darem a devida atenção ao caso. Zé Trovão acredita que a falta de posicionamento reforça a sensação de insegurança e evidencia a necessidade de mudanças na legislação penal.
19: Coronel Crisóstomo, do PL de Rondônia, defende a redução da maioridade penal como medida urgente para combater crimes graves. Ele argumenta que casos de violência envolvendo menores exigem resposta mais rigorosa do Congresso.
2: O deputado afirma que a proposta é necessária para proteger a população e evitar novos crimes, cobrando ação imediata dos parlamentares. Coronel Crisóstomo afirma que a mudança na legislação é essencial diante do aumento da criminalidade e da sensação de impunidade.
19: Sargento Gonçalves, do PL do Rio Grande do Norte, é favorável à redução da maioridade penal, argumentando que a medida é necessária para combater a impunidade. Segundo ele, crimes cometidos por menores têm gerado insegurança e exigem uma resposta mais rigorosa do Estado.
2: O deputado também critica a falta de posicionamento de setores políticos sobre casos de violência e afirma que há pressão popular pela mudança na legislação. Para Sargento Gonçalves, o Congresso deve avançar no tema e dar uma resposta à sociedade.
19: A redução da maioridade penal é uma das pautas defendidas por Dr. Zacarias Calil, do MDB de Goiás. O parlamentar cita dados sobre estupros coletivos contra crianças e adolescentes e afirma que o aumento desses crimes exige resposta mais rigorosa do Estado brasileiro.
2: Dr. Zacarias Calil também cobra o endurecimento das penas para crimes sexuais contra menores e para a divulgação de imagens criminosas nas redes sociais. Ele pede ainda o fortalecimento da rede de proteção à infância, com apoio psicológico às vítimas e assistência às famílias.
19: Juliana Cardoso, do PT de São Paulo, apoia o avanço de propostas de combate à violência contra a mulher e pede a criminalização da misoginia. Segundo a parlamentar, mulheres seguem enfrentando diariamente agressões, discursos de ódio e feminicídio.
2: Juliana Cardoso menciona projetos de autodefesa, afirmando que iniciativas desse tipo ajudam mulheres em situações de vulnerabilidade. Para a deputada, porém, a proteção efetiva depende de políticas públicas e de leis mais rígidas contra a violência e a discriminação.
21: Justiça.
19: Jandira Fegali, do PCdoB do Rio de Janeiro, contesta procedimento adotado pelo Congresso em sessão que derrubou o veto presidencial ao chamado PL da dosimetria. A deputada considera irregular o fatiamento de um veto integral.
2: Jandira Fegali anuncia que parlamentares vão recorrer ao STF para tentar anular a sessão. Ela argumenta que a redução de penas para condenados por crimes contra o Estado Democrático de Direito funciona como uma forma indireta de anistia aos envolvidos nos atos de 8 de janeiro.
19: Bia Kicis, do PL do Distrito Federal, critica parlamentares que recorreram ao STF contra a derrubada do veto à lei da dosimetria. A deputada afirma que a votação no Congresso deve ser respeitada por representar decisão legítima do Poder Legislativo.
2: Bia Kicis também contesta a classificação de manifestantes condenados pelos atos de 8 de janeiro como golpistas. Ela argumenta que a revisão das penas busca corrigir possíveis excessos da justiça.
19: Érica Cocai, do PT do Distrito Federal, critica a condução da votação sobre a dosimetria, afirmando que houve violação da Constituição e defende o direito de recorrer ao Supremo Tribunal Federal. Ela alega que a medida favorece criminosos e compromete a segurança jurídica.
2: Érica Cocai também associa o debate a episódios ligados a ataques às instituições, acusando adversários de incoerência ao defenderem mudanças legais. Para ela, a polarização atual reflete a disputa entre a preservação da democracia e ações que, segundo avalia, colocam o sistema em risco.
21: Saúde.
19: Comissão de Saúde aprova prioridade no atendimento para pessoas com doenças graves. A repórter Sofia Peçanha tem os detalhes.
3: A Comissão de Saúde da Câmara dos Deputados

0: o objetivo central do projeto.
1: A gente priorizar as pessoas que têm doenças graves no rol das prioridades, porque normalmente essas pessoas não têm a atenção necessária. E com esse projeto de lei aí sendo aprovado, elas vão ter prioridades aí para que tenham um atendimento especializado mais rápido e para que tenham mais atenção do poder público.
0: O texto aprovado inclui pacientes com doenças graves como esclerose múltipla, doença de Parkinson, cardiopatia grave e hanseníase, além de outras enfermidades consideradas graves por avaliação médica. O texto final reuniu outros 22 projetos que estavam sendo analisados em conjunto e que citavam várias doenças consideradas graves. Por isso, o relator fez uma mudança. Em vez de manter uma lista fixa de doenças na lei, ele propõe que a legislação trate de forma mais geral as pessoas com doenças graves e dores crônicas. A definição detalhada de quais doenças entram nessa classificação ficaria a cargo de uma regulamentação. O deputado Célio Silveira destacou que a medida busca garantir mais dignidade e um atendimento mais humanizado para esses pacientes.
1: E nós queremos dar apoio para essas pessoas, para que elas tenham prioridade no atendimento, para que elas tenham prioridade na medicação, no tratamento medicamentoso, porque isso com certeza vai ajudar milhões e milhões de brasileiros que hoje não têm esse atendimento prioritário.
0: O autor do projeto, o deputado Felipe Carreiras, do PSB de Pernambuco, argumenta que o atendimento prioritário consiste em serviços individualizados que assegurem tratamento diferenciado e atendimento imediato. Agora, a proposta que dá prioridade de atendimento a pessoas com doenças graves aguarda análise da Comissão de Constituição e Justiça. Da Rádio Câmara de Brasília, Sofia Peçanha.
2: Direitos Humanos. Tiago Dimas, do Podemos, parabeniza o trabalho da Associação de Pais, Profissionais e Amigos de Pessoas Atípicas de Araguatins, no norte de Tocantins. Ele conta que a iniciativa reúne profissionais e voluntários em ações de acompanhamento terapêutico.
3: Tiago Dimas também defende políticas públicas permanentes e o envio de recursos federais para apoiar instituições voltadas à inclusão. Ele afirma que o fortalecimento dessas iniciativas é essencial para ampliar o acesso a terapias e melhorar a qualidade de vida das famílias atendidas.
2: Maria Reis, do PSB de Pernambuco, comemora o avanço de projeto de sua autoria que estabelece a sobrecarga de quem tem a guarda de filho menor de idade e a comprovação do abandono afetivo por parte do genitor ausente como critérios para fixar o valor da pensão alimentícia.
4: A gente sabe da sobrecarga das mulheres e até de alguns homens, quando são abandonados pelos seus companheiros e companheiras, pais ou mães dos seus filhos, que ficam assim, com a carga maior, com a educação, com a saúde, com o lazer dos seus filhos. Então, a partir do momento que o genitor abandonar o seu filho, terá que garantir uma pensão maior para que ele possa sobreviver de forma mais condizente com a sua realidade.
3: A medida, segundo Maria Reis, busca tornar mais justa a divisão de responsabilidades. O texto, no entanto, mantém o critério de observar as necessidades do filho e as possibilidades financeiras do genitor alimentante. O projeto agora segue para análise do Senado.
2: Ciência e tecnologia. Câmara cria prêmios para homenagear pesquisadores ou instituições de destaque na ciência e no meio ambiente. O repórter Marcelo Larcher nos conta mais sobre as premiações.
5: A Câmara dos Deputados aprovou a criação de dois prêmios, um para homenagear pessoas e empresas de destaque na área de ciência e tecnologia e outro para reconhecer boas práticas de desenvolvimento sustentável. O prêmio dedicado à ciência e inovação recebeu o nome de César Lattes, físico e matemático brasileiro de renome mundial, conhecido por ter participado da descoberta de uma partícula subatômica chamada Meson Pi, importante para o conhecimento nuclear. O prêmio César Lattes será destinado a empresas e pesquisadores com atuação de destaque em ciência, tecnologia e inovação. Serão até 5 homenageados por ano, escolhidos pela Comissão de Ciência, Tecnologia e Inovação da Câmara. O prêmio é concedido desde 2021 pela comissão. Com a aprovação do projeto apresentado pelos deputados Márcio Gerri, do PCdoB do Maranhão, e Geraldo Rezende, do União do Mato Grosso do Sul, passa a ser um reconhecimento oficial da Câmara a pessoas e entidades que contribuem para o desenvolvimento da ciência, da tecnologia e da inovação no Brasil. O relator da proposta foi o deputado Inácio Arruda, do PCdoB do Ceará.
6: Ao homenagear a figura de Lattes, o projeto torna perene uma premiação que representa um marco simbólico e institucional na valorização da ciência brasileira, por meio da associação do prêmio ao nome de um dos mais brilhantes pesquisadores da história do país. É oportuno lembrar que Lattes é uma das figuras mais emblemáticas da história da ciência do Brasil, tendo desempenhado um papel central na inserção do país no cenário científico internacional e na consolidação das nossas instituições de pesquisa.
5: Também foi aprovado o prêmio Câmara Ambiental

0: de desenvolvimento sustentável, que vai reconhecer até 15 pessoas ou organizações por ano por projetos na área de meio ambiente. Da Rádio Câmara de Brasília, com informações de Antônio Vital, Marcelo Larcher.
1: Desenvolvimento Regional.
2: Após 13 anos, o STF volta a analisar mudanças na lei dos royalties de petróleo. Rosângela Gomes, do Republicanos, defende a manutenção da atual partilha para o Rio de Janeiro, alegando que a Constituição garante o recurso para compensar os danos ambientais decorrentes da extração.
3: A legisladora lembra que o Estado já enfrenta dívidas altas e não pode perder mais receitas. Rosângela Gomes reforça que, apesar de entender a importância da partilha com o restante do país, a verba advinda dos royalties é vital para a saúde, educação e segurança do povo fluminense.
2: Paulo Lemos, do PT, parabeniza 5 municípios do Amapá que fizeram aniversário em 1º de maio. Ao citar a vocação econômica de cada um deles, o deputado destaca a importância da parceria entre o governo estadual e a bancada federal na transformação da realidade da população.
3: Paulo Lemos fala da produção agrícola e das belezas naturais de Porto Grande, que completou 34 anos, da mineração em Pedra Branca do Amapari, da criação de búfalos em Cutias do Araguari, da produção de pescados em Pacuúba e da localização estratégica de Itaubal, todas com 32 anos.
2: Agostinho Ribeiro, do PP, cita investimentos em obras de abastecimento de água no interior de Sergipe, com a inauguração de estações de tratamento e adutoras em municípios do Alto Sertão. Ele conta que as ações ampliam o acesso à água para milhares de famílias da região.
3: Agostinho Ribeiro lembra que os investimentos em infraestrutura hídrica fortalecem a produção agrícola, geram empregos e promovem desenvolvimento no sertão sergipano. Ele defende obras estruturantes como alternativa para melhorar a qualidade de vida da população nordestina.
1: Trabalho.
2: Alfredinho, do PT de São Paulo, comemora a definição de uma data final para a votação do relatório da Comissão Especial sobre o fim da escala 6x1. Ele sustenta que a redução da jornada vai gerar oportunidades de trabalho e que os empresários vão se adaptar bem às mudanças.
3: Sobre o risco de demissões, Alfredinho pondera que o desemprego resulta mais da automação e da robotização da produção do que de direitos trabalhistas e cita exemplos de países que mantiveram o crescimento econômico depois da redução da carga horária de trabalho.
1: Votação.
2: Câmara aprova projeto que regulamenta a profissão de trabalhador em refeições coletivas. O repórter Antônio Vital tem as informações.
4: A Câmara dos Deputados aprovou o projeto que regulamenta a profissão de trabalhadores em refeições coletivas. Esse profissional atua na produção, manipulação e distribuição de refeições em grande escala para empresas em ambiente não comercial, ou seja, não são aqueles que trabalham em restaurantes, mas sim no preparo de alimentos em escolas, hospitais e até em fábricas, ou seja, todos os lugares com refeitórios com capacidade para atender grande número de pessoas. Segundo a Associação Brasileira de Empresas de Refeições Coletivas, o setor emprega quase 300 mil pessoas e em 2025 forneceu mais de 40 milhões de refeições por dia. O texto aprovado trata de piso salarial, jornada de trabalho, adicionais de insalubridade e periculosidade, bem como de aposentadoria especial. O projeto remete essas definições para livre negociação entre patrões e empregados por meio de convenção ou acordo coletivo e para o que determina a legislação trabalhista. Deixa claro, por exemplo, que a jornada seguirá regras da Consolidação das Leis do Trabalho, a CLT, com possibilidade de jornadas diferenciadas e escalas de revezamento por negociação coletiva. E adicional de insalubridade ou periculosidade só em casos comprovados de más condições de trabalho, como explicou o relator da proposta em plenário, deputado João Carlos, do Republicanos do Amazonas.
5: Preserva-se nesse sentido a conformação constitucional da livre iniciativa e da autonomia privada coletiva, com especial destaque para o papel da negociação coletiva. No que se refere à aposentadoria especial, o substitutivo mantém alinhamento com a legislação previdenciária, deixando expresso que eventual reconhecimento do direito depende da efetiva exposição a agentes nocivos e do cumprimento dos requisitos legais e técnicos pertinentes.
4: O texto aprovado também prevê aposentadoria especial para segurados do regime geral de previdência social, desde que haja exposição habitual e permanente a agentes nocivos. Os profissionais de refeições coletivas também são aqueles que trabalham em cozinhas industriais, comunitárias, beneficentes e até em lugares como navios. O projeto que regulamenta essa profissão seguiu para análise do Senado. Da Rádio Câmara de Brasília, Antônio Vital.
1: Economia.
3: Luiz Carlos Auli, do Podemos do Paraná, é favorável ao programa Desenrola 2 do governo federal, mas acredita ser insuficiente se não houver o enfrentamento da cobrança de juros abusivos. Ele orienta as famílias a só aceitarem renegociações com descontos acima de 90%.
2: Segundo o deputado, a dívida de milhões de brasileiros é formada quase totalmente por juros, já que muitas vezes o valor principal é quitado nas primeiras parcelas. Para Luiz Carlos Raul, o governo também é vítima dos juros, o que o impede de formar caixa para quitar a dívida com rentistas.
3: Sanderson, do PL do Rio Grande do Sul, apresentou um projeto para criar o Programa Nacional de Renegociação de Dívida das Famílias, com uso de 100% do FGTS para quitação de débitos. Para ele, o Desenrola 2 é insuficiente para enfrentar o endividamento da população.
2: Segundo Sanderson, além de facilitar pagamentos, a proposta foca em educação financeira para evitar novas dívidas. Ele acentua ainda que o projeto desburocratiza a limpeza do nome do consumidor, facilitando sua volta ao sistema de crédito sem constrangimentos.
3: Vermelho, do PL do Paraná, destaca a importância do projeto que amplia de R$ 81 mil para R$ 130 mil o teto de faturamento do microempreendedor individual. Segundo ele, a proposta corrige a defasagem do limite atual e beneficia milhões de trabalhadores informais que atuam como pequenos prestadores de serviço.
6: Já estamos em 2026 e é claro que já estamos atrasados na atualização do valor de faturamento para o microempreendedor individual. Muitas pessoas usam o MEI. É o mecânico, é o corretor, é a manicure, é a cabeleireira, é o prestador de serviço esporádico, o pintor, o encanador, aquele cara que vem te atender na residência. Ele não é um cara fichado.
2: Vermelho também informa que a comissão especial foi instalada para analisar a proposta, defendendo a tramitação rápida do texto. A ideia, segundo o deputado, é atender a demanda dos empreendedores e permitir que a matéria siga o quanto antes para a sanção.
3: Termina agora o Jornal Câmara dos Deputados, com trabalhos técnicos de Everson Urani, e a apresentação de Márcio Aquilissardi e José Carlos Andrade. Uma ótima noite para você.
2: Você fica com as notícias do Tribunal de Contas da União. Boa noite.
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7: 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O trabalho analisou a transferência de mais de 40 bilhões de reais entre 2021 e 2023 para o Sistema Único de Assistência Social. 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
5: Opa, tudo bem com você? Estamos de volta com mais uma edição do Boa Noite KTV dessa segunda-feira, dia 11 de maio de 2026. Como foi seu final de semana? Espero que tenha sido maravilhoso, né? Sou Edson Pedestari e vamos juntos até a meia-noite na melhor programação do seu rádio.
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5: Agora vamos voltar ao ano de 1979, Bee Gees, Tragedy. Agora 8 horas e 3 minutos. Boa noite, seja muito bem-vindo à KTV FM.

VFM o tempo todo com você, Biquíni Cavadão, Tédio. Agora 8 horas e 18 minutos, seguimos com meia hora só de músicas e The Art Company, Suzana.

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1: KTV FM, o tempo todo com você, Jota Quest, só hoje. Fechando a nossa primeira meia hora só de músicas do Boa Noite KTV. Rolou ainda Alicia Keys, The Art Company, Bikini Cavadão, Ted Twins, Kim Carnes e a primeira Bee Gees, Tragedy. Agora 8 horas e 29 minutos, temperatura em Cascavel 7 graus, Foz com 9. O intervalo é rapidinho, já voltamos com mais música boa na KTV.
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1: De volta com Boa Noite KTV, agora 8 horas e 33 minutos. Vamos juntos até a meia-noite.

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1: Quero ver aqui meu tempo todo com você, Roupa Nova, Força do Amor, fechando nossa primeira hora. Como é bom ouvir Roupa Nova, né? Fechando a meia só de músicas, rolou ainda Air Supply, Inexus, Blitz, Santana e a primeira, e Cyndi Lauper, a primeira com Dua Lipa. Agora, pontualmente não, 8h59, temperatura 6 em Cascavel, 9 em Foz.
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1: Voltamos abrindo nossa segunda hora aqui do Boa Noite KTV. Vamos juntos até a meia-noite, agora 9:02.
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1: E a primeira com Tina Turner.